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1: É isso aí, Brasil, de volta com o nosso Pegada Sertaneja. Canta pra gente, Thierry.

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ter você com a gente. 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Obrigado pela sua audiência e até o nosso próximo encontro.

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0: Muito obrigada.
1: Que música maravilhosa, né?
2: Menina, que voz é essa?

0: gente. Obrigado. Legal. 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
3: demais. 10:21.

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mensagem do dia. Mal. O mundo é muito mal. É preciso se cuidar o tempo todo com o que existe à nossa volta. É provável que não encontrará no planeta alguém que não reclame das durezas que já enfrentou, dos maus pedaços que já viveu, das dificuldades que já teve que vencer, das dores de um tempo que agoniza. É provável que não encontre alguém que não condene o mundo em que vive, que não concorde que ele precisa de mudança. Alguma vez, perdido em pensamentos, você já pensou por instantes sobre o que precisa fazer para mudar o mundo? É provável que todos concordem com a necessidade de mudança, mas para mudar é preciso primeiro saber o que deve ser mudado. É preciso saber primeiro o que está definitivamente errado. Então, pare e pense. O que causa todas as dificuldades que conhece? Ora, fica fácil saber as respostas. Todo e qualquer problema que você listar é provocado pelo ser humano. Repare no planeta sem um homem por aqui. Como seria? Consegue notar a tamanha perfeição? Consegue sentir o paraíso em desenvolvimento? O paraíso é aqui. E quando você pensa nisso, descobre outro fator ainda mais profundo e mais valioso. Você. Sim, você. Pode começar agora mesmo a causar mudança para melhor. Não precisa esperar um momento sequer para começar a mudar. Está em suas mãos o poder da transformação. É impressionante o poder que se esconde em suas entranhas. É admirável a capacidade que tem de provocar as mais sensíveis mudanças. É inimaginável até que ponto pode chegar esta escalada de sucesso. Nessa provocação de progresso, você é capaz de superar as piores más qualidades, de ensinar os mais sublimes princípios, de causar uma verdadeira metamorfose em tudo que existe à sua volta. Está em suas mãos o poder de mudança. Você pode dominar as falhas, os erros, os desacertos. Você pode corrigir as marcas negativas no peito de toda a gente. Pode sanar as feridas que o tempo deixou. Pode até sonhar com a perfeição, com a plenitude da paz que almeja. Você pode! E o melhor de tudo, vou repetir, não precisa esperar sequer um segundo. Você pode começar agora mesmo. Pode repintar tudo com as mais lindas cores. Vamos! Você pode apagar todas as marcas cinzentas que tantas dores provocaram. Pode introduzir um mundo novo, onde reina a paz e a felicidade. Sim, você tem o poder transformador. Então,

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0: 2:17.
1: Então você quer saber seu erro, né?
2: Explica.
1: Como se você não soubesse, né? Deixa que eu te conto então, vai.

0: 2:23.
1: Vou confessar.

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1: 2:58.
2: Algumas coisas na vida a gente tem que deixar acontecer.
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0: tranquilo, Linha. 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
1: Lembra da gente, Pitbull, pelo amor de Deus, Pitbull.

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Oi, bom dia, bom dia, bom dia, bom dia, gente amiga, estamos chegando e daquele jeito, moçada, firme, no pé do eito. Ligado, ó. Caixada moladinha, moladinha, rapaz. Bom dia, compadre, bom dia, comadre. Bom dia, meus guerreiros, bom dia, minhas guerreiras, bom dia, meu povo lindo e abençoado, estamos chegando para te fazer companhia aí. Para mais um programa Bom Dia Clube, aqui na Clube FM 103,9, Montana Clube FM 93,7, empresas do Grupo Valsino de Comunicação. Hein? Muito prazer, viu? Com muita alegria e, claro, muita gratidão.

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4: Oi, gente, amiga, bom dia, bom dia, bom dia, bom dia pra todo mundo que curtiu o programa, hein? Onde for que você estiver a partir de agora pra Barra de São Francisco, Mantena, Brasil e o Mundo. Eu, Adilson Batista, eu de cá, você de lá, hein? É nós colado igual cano de garrucho, porque você sabe que gatitu fora da manada vira papá de onça, né? Vambora, gente, vaza na braquiária, meu povo, bora pular no colonhão. Vamos chegar o rei na jumenta, gente. Bora, bora jogar as capivaras na água de Cainágua, capivara que leva em bala em chumbo grosso. Vamos acordar a corujinha, gente, bora acordar a corujinha. Para um Brasil de audiência, o nosso Bom Dia Clube a partir de agora, hein? Você ligado comigo em Barra de São Francisco, de ponta a ponta, de rua em rua, de bairro em bairro, Mantena da mesma forma, bom dia. A meu povo central de Minas, São João de Mantenim, Itabirinha, Vargem Grande, Limeira, Divino das

0: Bom dia. Alô, meu povo de Nova Venécia, São Mateus, São Gabriel da Palha, São Domingos do Norte, alô, Pangas, Águia Branca, Alto Rio Novo, Mantenópolis. Alô, Mantenópolis, bom dia. Bom dia pra você que ouve no aplicativo, no Brasil e no mundo, pra você que ouve no carro, no caminhão, na carreta, obrigado pela carona, boa viagem, vai com Deus, que Deus guarde e proteja todos sobre a grande estrada nessa manhã, hein? Bom, gente, para começar muito bem, claro, assim começando todas as manhãs, vamos começar como? Agradecendo, né? Motivos aqui não faltam. Obrigado, meu pai, por nos conceder mais um dia. Obrigado, senhor, pela sua proteção. Obrigado pelo seu agir entre nós, senhor. Obrigado por tudo que o senhor tem feito por nós e por tudo que ainda fará. Amém? Entregamos em suas mãos esse dia, na certeza de que esta é a melhor escolha. Vença, meu pai, à frente dos passos de cada um. Ilumine o dia de cada um e nos livre de todos os males. Amém? Deus abençoe o seu lar, que Deus abençoe a sua família, que Deus abençoe você, Deus abençoe os seus planos de uma maneira forte e especial. Que possamos ser gratos ao Senhor e confiar firme na caminhada, pois mais quanto gratos somos, mais coisas boas acontecem. Deus é contigo, Deus é conosco e agindo Deus, pessoal, quem impedirá? Amém? Receba a todos os nossos trabalhadores, a todos os parceiros aqui da clube, que Deus abençoe, né? Toda a nossa equipe de uma maneira forte e poderosa. Deus abençoe tudo e guarde e proteja todos os nossos familiares, né? Já passou por aqui, vou mandar um salve pro meu amigo Kinga. Alô, Kinga, bom dia. Comadre Penha Prado, bom dia, Paulão. Meu amigo Preto, Vaqueiro e família, tá ligado com a gente? A minha amiga Sandinha, bom dia, Sandinha maravilhosa. Minha grande amiga Rosa, Rosa Mônica, Potência, também tá ligado com a gente, né? Meu amigo Sérgio lá no Corpo Falando Fundo, Zé Preto, bom dia. Dona Alzira, bom dia, Sidney. Bom dia, toda a família Padaria Sabor de Minas, hein? O Josimar também ligado comigo, Josimar da Prefeitura, bom dia. O Vecília lá na Nazário, bom dia, Vecília. Leda Barra na Cabeceira, deve virar pra lá, tá todo mundo ligado, hein? Minha grande amiga Joselita, bom dia, Joselita, também ligadinha com a gente. O Joãozão, atacando a peça ainda, ó. Nosso cantor, Toninho, lá em Água Doce do Norte, bom dia. Bom dia, Cristiano, lá na Fazenda Comum, ela atacando a peça ainda, ó. Bom dia, minha amiga, grande amiga Jair, direto de Portugal, também ligadinha com a gente. 4h14 na clube, eu atendo meu amigo Cristiano, ele pediu, vamos atendê-lo, Matos Nascimento, que é Vitória. Bom dia, com alegria.
1: Existem gostos, que gostos.
0: Bom dia, Vanilson, bom dia, Kinga. Alguns dias.

0: Aleluia.
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3: E a Clube não para, eu atendo preto vaqueiro.

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2: Oi, gente, amiga, bom dia, bom dia, bom dia. Agora na Clube são 4:34, 4:34. Aí você curtiu a nossa primeira sequência musical, bom dia, como já tá começando, né? Vamos juntos aí até às 8 da manhã e o melhor da moda sertaneja do seu rádio. Essa que viu foi a Santinha, né? Santinha, pediu, nós atendemos. 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
4: Bom dia, meu amigo Edson Batista.
2: Ô, Sandinha, bom dia.
4: Meu amigo, ontem eu não falei com você, né? Tô saudade dessa voz. Esse é o Zeirão.
2: É verdade.
4: Meu amigo Edson Batista. Adeus, hoje eu quero uma música com Teodoro Sampaio, Beijo do Adeus. Mandar pro Negão, vaqueiro.
2: Negão.
4: O Preto, a esposa do Preto, o Negão da Prefeitura, pra menininha, pra Adelaide, pra Rose, pra você e pra mim. Com Teodoro Sampaio, cabelo molhado. Um bom dia, fico com Deus, vem devagar com a jumentinha, tá? Pra você não cair e não ralar, que eu não quero ver você com o joelho ralado, tá bom?
2: Ah. Amigo,
4: com Deus, nosso lado parecido. Deus toma conta de você.
2: Olha, Sandinha, bom dia maravilhosa. Essa jumentinha é complicada, viu? Pode ir. Arrochada não, senão ela... Ela pronta com a gente. 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Ô, Josão, bom dia.
5: Bom dia, meu amigo Espatista, como é que estão indo? Paz, mais uma moda boa aí. Nelório Valente, feliz pra você, todo o todos os compadres, todos os comadres, toda a vaquerada tá colado uma cana de garrucha, todos meus amigos, todos os ouvintes da clube, quem gosta da moda. Aí, Naca, privando, vem bala, tchau, obrigado.
2: Chumbo grosso, capivara, chumbo grosso. Mas cuidado com o jacaré, com o bicho de confiança, não, capivara. O jacaré fica escondidinho, só de tucar, hein? Capivarinha deu mole, jacaré creu. Bicho é traiçoeiro, bicho não é de confiança, não. Bicho é bocudo. Oi, Jailda, bom dia.
6: Bom dia, bom dia, bom dia. Adeus, Batista. Terçou.
2: Graças a Deus, né?
6: Nós.
2: Terça-feira.
6: Junto. Aqui já é 6:23, estamos de pé aqui. Graças a Deus por mais um dia. Grande abraço, adeus. Estão ligados na clube. Tá na clube, tá bom demais.
2: Bom demais, né? 6:23 foi quando ela mandou o áudio, né? Que era 2:23 da manhã. Então, nesse caso, agora são 9, né? Lá agora em Portugal, são 9:37. Alô, Jailda, um abração pra você, querida. Bom dia. Tá ligadinha com nós, né? Colado, degocando de garrucha. Cadê o Cristiano? Alô, Cristiano, fala comigo, garoto. Bom dia.
7: Fala, meu amigo, bom dia. Aqui é o Cristiano, família Galmão. Toca um vivo com o Márcio Nascimento pra nós aí, o Feliciano, Guilherme, Pedro, o velho, o Suzé, Zé Clube, Zé Minhoca, o Espirro, o Jair Fagundi, o Jeuzão, Quinca, Fabinho, Cristiano, Eduardo, Além, pra todos os ouvintes da clube, Nazinho, Gatão do Rascudo, o Espirro, Fundo de Túlio, do Fortuna ali, Birosca, pra todos os ouvintes, Natim, São Paulo da Maze, bora tacar a pia.
2: Sem dó, saca a pia sem dó, Cristiano, quer ver pia cantando, garoto. Ah, deixa eu ver, bom dia, Adilson, trago uma, quero pedir uma música com o Rick Renner, Sem Direção. Quero oferecer para todos os ouvintes que tá na escuta, tá na clube da Bom Demais, bom dia. Valeu, Joselita, pediu, nós atendemos, um abraço pra você, minha amiga. O Josimar do Feitura também já passou por aqui, bom dia. Meu amigo Sérgio, tamo junto, hein? 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Bom dia, meu amigo Adilson Batista, que quem fala é o Preto Vaqueiro. Quero ouvir uma música aí com o Teodoro Sampaio, sem caipira. Oferecer para o meu amigo Carlito lá no Bagaço, meu amigo Rodrigo lá na Bahia, para o meu amigo Josimar e a sua esposa lá no assentamento 16 de abril, pro Negão, pra mamãe do Negão, dona Santinha, o Zé Minhoca fala comigo, pro Alemão do Clara e pra toda a vaqueirama que tá atacando a peça, hein, Dote, obrigado. Valeu, Pedro. Tamo junto, meu parceiro, aquele abraço. Comadre Penha Prata, também tá ligado. Bom dia, comadre. Bom dia, Paulão. Bom dia, Quinca.
8: Bom dia, Adilson. Quem fala aqui é nós, é o Quinca. Manda uma música boa pra nós aí. Corolla Branco. Feliz pra todo mundo que tá sentando a pé no trem. O Cristiano, pra Vanessa, pro Duardinho, pro Maninho Pescador. O Nazina no Cascudo, pra Rita, pro Senhorzinho. o Juarez, pro Enzo Coelho, pro Telé, pro Giovanni Amaral, pro Salém, pro Renatinho lá no Três Barra, o Valtair, o Carlito, o Zé Minhoca, o Cristiano na Fazenda Camon, o Seba do Táxi, o Pai Gerar, pra todo mundo que tá sentando a pé no trem, valeu!
2: Abraço, Kinga, tamo junto, Kinga. Taca pensa em dó aqui, quer ver pé cantando. 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Minha amiga dona de casa, trabalhador e trabalhadora. Oi.
1: Bom dia, Dilson.
2: Bom dia, Delade.
1: Dilson, hoje eu quero ver a música Amaro Batista, Sem Você. Presta para os ouvintes e quem é a comunidade, Dilson. Tá bom demais.
2: Olha, Delade, abração para você, minha amiga. Rainha de Jolá, tá ligadinha no programa. Um forte abraço para você. E todos aí da Farinheira, todos de Voz Alegre na sintonia. Bora de música, clube não para. 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Ei, moçada, eu disse assim.
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2: E hoje é terça-feira de Paredão Raiz, hein? Já já vamos conhecer os participantes do nosso Big Brother musical. Com o Paulo Garotinho, Zé Mioca, bom dia!

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2: 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Almoçar sabendo Carioca, gente. 4h56 na clube, o Nando Moreno e o Corolla Branco.
3: Todo Brasil.
2: Já vamos conhecer os participantes aqui do nosso Big Brother musical de hoje, hein?

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2: E agora não para. Eu, Adriana Adelaide, a rainha da tijolada. 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

0: Eu sou o Amado Batista, de Adelaide, a rainha de gelada. Esse Amado Batista é incrível, né? Muita música boa, né, gente? É muita música boa, você tá doido? É muita moda boa. 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
1: Bom dia, como é que é o Inhão Pia agora? O Inhão Pia tá derretendo, de bom. Aqui quem tá falando é o Negão.
0: Negão!
1: Pia, falando um salve pra galera, pra toda aquela lei. Te pedir uma música, se eu puder passar pra nós. Estilo de cedo, oferecer pra todos os ouvintes aí, pra todo mundo que tá na escuta aí, pra toda a vaqueira tá soltando a pena do trem. Mandar aí pra minha mãe Santinha, lá no Campo Novo, pra Adelaide, pro Barros Marcelão, pros vaqueiros do Rodrigo Mora lá na Puaia, pros Juarez Pagundes na Puaia, pro Gelzão, Tatão Caí, Fabrício Batata, pro Zé Luiz Ferro, no golpe. Mandar também pro Ivo aqui também, no Rio Preto aqui, pro Zé Minhoca, fala comigo, Zé Minhoca. Também pro Preto Vaqueiro, valeu, tamo junto, tamo colado. Pra aquele menino também lá no Muriti, Rondônia, né? Ele também sumido, tá? Só obrigado.
0: Valeu, meu amigo Negão, bom dia pro seu parceiro. A coladinha com nós aqui com o Cândido Garrochim. Jardim Paredão Farmado aqui pra essa terça-feira. Terça-feira de Paredão Raiz. Vamos conhecer como está aqui o nosso Big Brother musical de hoje. Como está o Dentro ou Fora?
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0: Dentro ou Fora? Alguém já tomou um cafezinho hoje? Dentro ou Fora? 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Dentro ou fora?

0: pergunta é: tchau, obrigado pra quem? Chumbo na asa de quem, pessoal? Vamos soltar quem pro beco nessa semana de terça-feira. O Carlos Alexandre, o Ismael Carlos ou o Solevante Solene? Dentro ou fora?
1: Para mim.
0: Bom dia, Deus, quero ouvir uma música aí com Gino e Gênio. Tô ficando velho e enjoado. Tá na curva, já vou demais. Bom dia, Vanderlei. Eu tô ficando. Ô, oh, tem banda nada, tô ficando, Oi!
2: Dilson,
0: diga, comadre.
2: Né? Ótima terça-feira aí pra nós. Fala, Dilson, manda moda aí pra mim. Hoje é Zezé de Camargo, Luciano, Deus. Vou oferecer pra todos os ouvintes. Tá na clube? Tá bom demais. Tchau, obrigado.
0: Bom demais, comadre. Bom dia, simpática.
2: Bom dia, Sardius. Outra vez, chumbo na asa, o Ismael Carlos aí.
0: Coitado.
2: Aí depois, pra cantar, é Casa Alexandre aí. Feiticeira. Tá na clube.
0: Tá bom demais, comadre.
2: Tchau, obrigado.
0: Tchau, obrigado, simpática. Ela é o chumbo na asa de Ismael Carlos. 5:07. Bom dia, terça-feira, de Paredão Raiz por aqui. 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

0: 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Oi!
1: Tá falando aqui, é amigo Thiago, aqui de Vila Paulista.
0: Ô, Thiago.
1: Pra mim aí, de Paulo e Paulino. Ofereço meu amigo Luciano, minha amiga Marli, minha amiga Bianca. Tá na Cuba, é Deus, tá bom demais.
0: Bom demais, Thiagão, bom dia, meu parceiro. Obrigado, Thiago. Pela sua participação, pela sua audiência, você, toda moçada de Paulista na sintonia. Oi!
2: Alô, Adilson Batista. Bom dia.
0: Bom dia.
2: O Mariano.
0: Ô, Mariano, tá bom?
2: Ó, Adilson Batista. Manda a música boa aí pra nós, do amado Batista. Esses olhos verdes.
0: Ô, Bruto.
2: Esse pessoal lá, um bom que tá assistindo nossa rádio. Puxa aí, tá bom?
0: Valeu, Mariano. Obrigado, meu amigo. Bom dia pro seu, parceiro. Tacando a peça, hein, ó. E eu gosto de ver. Eu acho bonito quando vem pia cantando, moçada. 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
3: Muito bom dia pra você, meu grande amigo Adilson Batista. Hoje também eu sou ouvinte da Rádio Clube FM, né? Que estão ligadinhos aí no programa Bom Dia Clube.
0: Matheusão.
3: Adios, queria ouvir a música aí do Trio Paradura, As Andorinhas, beleza? Trouxe pra todos que estão ouvindo o programa. Abraço aí pro meu tigrinho, o padrasto, o tigrinho, né?
0: Tigrinho.
3: Tigrinho do Mato, está ouvindo o programa lá no Rio do Campo, beleza?
0: Valeu, Matheus.
3: Um abraço, tchau, obrigado.
0: Tchau, obrigado, Matheus. Matheus Lopes do Rio do Campo, um abraço seu, parceiro, todo mundo do Rio do Campo na sintonia, hein? Alá no Rio do Campo, só da clube. Quarto do Itá também. Palmo e tal, alô, Lucão. Alô, Antônio Vaqueiro. Meus amigos aí de Moto Sinai, Corre das Laranjeiras, alô, Vila Poranga, Brejão, Corre do Ouro, Sapucaia, Fuzil, Panorama, Engenho, Pacote, Carambola, Prosperidade, Santa Angélica, Barra do Rio do Campo, tá todo mundo ligado, moçada. Oi!
4: Bom dia, Adilson, toca pra mim aí, Adilson, com o Renê aí. Vem me fazer feliz, ofereço pouquinho, pro Cuico, pro Zé Minhoca, pra Idelsana, família, pra Russo, Marcelo, Matheus. Aqui no Bar do Radar, o meu amigo Preto lá no Palmital, o Genil Tevanete e pra todos que estão escutando o programa, tchau, obrigado.
0: Valeu, meu grande amigo Carlito, bom dia pro seu parceiro. Aí, meu amigo Seba, o táxi ligado, o homem não para, meu homem ligado, 220. Alô, Seba, bom dia.
5: Bom dia, meu amigo Adilson Batista, o Seba. Adilson, passa aquela música pra nós aí, uma carta no meu quintal, mandar pro Pai Gerard, mandar pro Russo da Iranha, o Quinca, Altivo, Berico, Negão da Prefeitura, Penha Prado, a Luda Esquina Lanche, Adeleia, Sucionária, a Geira Quase Tudo, Zoadão no Galo, Cobra Perdida, o Neca, Cobra do Rochedo, da Águia Branca, né? Luiz Ciúdo, Paulão ali na Vila Palmares, e Zé Minhoca, o Tiririca aqui na Vila Luciene. E a todos aí, taxistas que estão ouvindo nesse momento. Um abraço, Seba. Tchau, obrigado.
0: Valeu, Seba. Tamo junto, meu parceiro. Bom dia pra você, Seba. Todos os taxistas na sintonia, hein? Os motoristas da saúde sempre ligados com a gente. Os motoristas de aplicativo, bom dia. A você do carro, do caminhão, da carreta. Obrigado pela carona. Boa viagem. Vai com Deus, moçada. Oi.
6: Dia, Deus Batista. Chumbo na asa, só levanta, só leni.
0: Coitado.
6: Tá bom.
0: Bom demais. É pouco. Tchau, bom é pouco, Joselita. Bom dia pra você. Simpática. De ponta a ponta, o povão vai acordando e vai sintonizando com a gente, hein? E nós tá achando a mão, é claro. Opa!
7: Deus Batista, bom dia, chama na asa aí, Ismael Carlos.
0: Ismael Carlos, agora tem dois votos, hein? Ismael Carlos tem dois votos, só levanta, só nem tem um. O Carlos Alexandre, por enquanto, tá sossegado, não tem nada. Você vota pra tirar do jogo, pra eliminar. 5-12, hein? 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
8: Bom dia, Deus. Firme no pé do ex.
0: Firme no golpe.
8: Manda o meu card embora aí. Carlos, não vem nem pedindo.

0: horas, hein? 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Oi!
1: Bom dia, meu amigo Adios Batista Verdes. Adios, faz um favor, pede pra mim aí. A Vale São Francisco fez com toda a família Clube, tá na Clube, tá bom demais. Tchau, obrigado.
0: Bom demais, meu amigo Tony.
1: Adios, bom dia mais uma vez. Vamos pro Beco Espanhol, cara. Chumo nada mais, cara. Tá na Clube, tá bom demais.
0: Bom demais, hein? Valeu, Tony. Um abração, hein? Ismael Carlos, até na Berlinda. 4 votos, hein? 4 pro Ismael Carlos, 1 pro Solevando Sereni. Nada por enquanto pro Carlos Alexandre, hein? Vamos fazer o seguinte, bora de música daqui, porque eu trago mais participação, pode ser? Não dá conta não, dá conta não. Zap, zap, vai caindo aqui, mas vai caindo com força. Igual leite no balde, igual bebo, ribanceira abaixo. Paulo quebrando, bambu tá gemendo, chicote estalando, tá cacheando e peia cantando bonito, de acordo. Bom dia. Lembra que Aguinaldo tá lá em Boa Esperança, ligado comigo, hein? Volta aí, Miração, bom dia, volta aí. Bom dia, Rose.
2: Tá bom demais.
0: Foi pouco, hein? Teodoro Sampaio na Clube, o vestido de seda. Eu atendo meu amigo Negão. Mandar pro Negão da Prefeitura, né? Da Cia Prefeitura, o Florentino, o Lemonzinho também tá ligado com a gente, hein? Almazinho da Prefeitura. Bom dia, Almazinho.

0: Obrigado. Esta música agora é um dos grandes sucessos do Teodoro Sampaio. Segura aqui.
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0: grande Bolo e Bolinho no Moda Boas passar em Goiânia.
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5: Agora na Clube são 5 horas e 31 minutos, 5h31, nota de falecimento. O Elias Realino, de Água Doce do Norte, comunica com pesar o falecimento do seu pai, Realino Emílio da Silva. O corpo está sendo velado na capela mortuária em Água Doce do Norte. O sepultamento será hoje, horário ainda a definir. Desde já, a família enlutada agradece a todos que compareceram em este ato de fé e de solidariedade humana. Comunicamos com pesar o falecimento do senhor Realino Emílio da Silva. Anunciamos aqui ontem, né? Ele foi vítima de queimaduras, né? Na qual a casa dele pegou fogo. Infelizmente, ele teve parte do corpo queimado e não resistiu, né? E, inclusive, o Elias me relatou agora aqui por áudio que o corpo está sendo, acabou de chegar na capela mortuária, o corpo será velado lá. E que o caixão está lacrado em decorrência, certamente.

0: o corpo está sendo, acabou de chegar na capela mortuária, o corpo será velado lá e que o caixão está lacrado em decorrência certamente aí de ter seu corpo muito queimado e quem sabe aí dificultando também até o reconhecimento. Então nesse caso a gente ora aí e pede a Deus que esteja confortando, né? Aos familiares aí do meu amigo Elias e todos os demais familiares, né? E o Elias avisa e comunica aí para que todos aqueles que possam e estar passando lá para se despedir e ao mesmo tempo dar um apoio aos familiares, eles ficam imensamente agradecidos. Deus conforte mais uma vez.
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0: vai tocar depois, vai tocar depois, porque agora é hora do...
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0: Agora é hora do Dentro ou Fora, hein? Alguém vai sair do jogo, não tem jeito, não tem choro. Agora, agora. Olha, o Ismael Carlos já tem 4, coitado, tá na Berlinda, hein? Eu só levanto o treino e tem 1. Hoje é terça-feira, terça-feira e paredão raiz aqui na Clube, hein? Olha a hora pra você não chegar atrasado no pé do eito, hein? Quando você chega atrasado, você chega meio desconfiado, meio escondidinho, mas sempre tem um puxa-saco pra te entregar, não tem? Tem puxa-saco aí na empresa? Nossa!
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0: E aí? Só levando o Sereni, Ismael Carlos ou Carlos Alexandre, hein? Alguém vai sair do jogo, não tem jeito, não tem choro. Oi, Jailda.
3: Pode os batidos. Nas aí do... Do Ismael Carlos aí, tá bom?
0: Coitado.
3: Fala no clube, tá bom demais.
0: Dói um pouco. Valeu, Jailda. Abraço, simpática. Olha, o Ismael Carlos tá fora do jogo, hein? O homem que tomou café coado na calcinha. Ele tá fora do jogo. Coitado, além de tomar café coado na calcinha, foi eliminado. 5h42, será que você já tomou café coado dessa forma? Por que você se apaixonou tanto, hein? Qual foi o mistério? De repente você tomou um cafezinho coado, não tá sabendo, hein? No canto dança, logo mais no batidão sertanejo tem. É só levante, Soleni.
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0: Sai dessa vida, gambá. É só levante, Soleni, de um lado e do outro. O Carlos Alexandre. Logo mais no canto dança no batidão. Oi!
4: Bom dia, bom dia, bom dia, meu amigo Luiz Batista.
0: Bom dia, Rose.
4: Solta pro B que esses maior carros aí.
0: Foi embora mesmo, hein?
4: Com a feiticeira.
0: Certo.
4: E depois você toca outra música pra mim, que era hoje Rick Renner. Só pensando em você.
0: Ô, mano, boa.
4: Oferecer pro Carleto, Lemão, Garotinho, Zé Mion, Carinha de Anjo, pro Ronaldo Taxista, Bora Bora, Terçou, hein?
0: Terça-feira, dia todinho. Valeu, Rosa.
4: Você gosta de ver cantando, você vem cá no curral um dia, eu vou pôr você tacar a pé aqui e vou filmar, Deus. Bora, bora.
0: Bora, bora, pode deixar comigo, hein? Ah, eu já fui bom nisso, hein? E comigo, Pedro, tem que cantar mesmo, filho. Comigo, Pedro, tem que cantar, mas tem que cantar de acordo, hein? Zé Mioca, fala comigo, Zé Mioca.
5: Ô, Ad Batista, fala comigo. Tá falando, Zé Mioca, manda nome pra mim, pô. Menino da Canoa, oferecer pra todos meus amigos. O Dalso, Jacó, Luiz Ciúza e o Carlito e o Taí de Miracema e o Fá Portugal e Lemão do Cara, fala que é Lemão, Sabatáfica, Sabal, Belga, fala comigo, Belga, Garotinho, fala Gotinho, fala comigo, Cheira e o Preto Vaqueiro e Rosa Marcelo e Matheus e Dimitro Ponte Alto e o Coreia e o Júlio de Mantena e o Domã e tchau, obrigado, um abraço, hein?
0: Valeu, Zé Mioca, fala comigo, Zé Mioca. Compadre Garotinho, bom dia, fala comigo, compadre Garotinho.
6: Bom dia, compadre Adilson. E o Inhame, compadre?
0: Adivinha, compadre?
6: Ah, derretendo, compadre.
0: Chutinho!
6: Ô, compadre, toca pra nós aí. Trio Parada Dura, Quebra Tupete. Oferecer aí pro Jamalu, Tirica, Dona Bastiana. Zé Minhoca. Fala comigo, Zé Minhoca. Carinha de Anjo. Lemão do Clara. Altair de Miracema. Pro Cristiano. Pro Negão Vaqueiro.
0: Negão!
6: Pra Adelaide, pra Gláucia. Pro Cristiano. Pra Rose, Marcelo, Matheus, pra todos os ouvintes, compadre, pra vocês da rádio, meu irmão. Tá na clube.
0: Tá bom demais, compadre?
6: É bom e pouco.
0: É bom e pouco.
6: Tchau, obrigado.
0: Valeu, compadre Garotinho, bom dia. Alô, Guinaldo.
7: Bom dia, Adilson Batista.
0: Bom dia, Guinaldo.
7: É o Guinaldo de Boa Esperança, Adilson.
0: Fala comigo, Guinaldo.
7: Tudo bom com você, Adilson?
0: Tô bem, irmão, graças a Deus, hein?
7: Ô, Adilson. Olha aquela música pra mim aí. Trio Parada Dura. Barra Pesada, se for possível. E chumbo nada de Ismael Carra aí, Adilson.
0: Chumbo grosso? Foi embora,
7: tá
0: mesmo.
7: Pouco, tá bom demais. Tamo junto pra misturar.
0: Coladinho com a Cândida Rocha.
7: Vem chumbo grosso.
0: Chumbo grosso, tá bom, capivara.
7: Bom trabalho pra você.
0: Valeu, Guinaldo. Um abraço, meu amigo. Obrigado. Bom dia pela sua. Bom dia, obrigado pela sua participação, meu amigo. Oi, Altair.
8: Bom dia, Adilson Batista. Altair de Miracema. Eu quero mandar um alô pra o Zé Minhoca, Cor de Cuica, Adelaide, Kinka, Seba do Táxi, a Rosinha que trabalha com o Amado, e a todos os ouvintes. E cartão vermelho pra Carlos Alexandre. E se der tempo aí, você passa uma caçula de marinheiro pra nós aí. Ok? Tchau, bom dia e bom trabalho.
0: Valeu, meu amigo Altair. Bom dia pro seu parceiro. Faladinho com nós, com Cândida Roxa, hein? É muita gente, é muito rádio ligado, hein? 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
9: Adilson, manda um alô aí pra nós.
0: Ô Nelson.
9: O Roberto Corveiro, negão da prefeitura, o Arroso lá no Cachoeirinho, a Jéssica, o Alex, a Precida, todos nós estamos ouvindo. E pro nosso Denivaldo. Denivaldo, tamo junto.
0: Olá, tá Golcano de Garrucha, abraço pro prefeito Denivaldo, sempre ligado com a gente também, né? E na corda cedo, sintoniza aqui na clube. Abraço a todos os meus amigos vereadores, a todos os secretários, né? Especialmente um abraço e meu respeito aos garis, aos coletores, o pessoal que pega bruta aí na prefeitura, os braçais também, né? Oi!
10: Com Adilson Batista, que é o russo da Barra do Ariranha.
0: O russo.
10: Eu queria ouvir uma música com o milionário José Rico, Memória Esquecida.
0: Ô, manda boa.
10: Oferecer pro meu amigo Adão da Serraria e sua família, Adilson Batista, o fenômeno da rádio.
0: Você que é fenomenal, russo. Bom dia pro seu parceiro. Obrigado, meu amigo. Mais um áudio que não bota a música na conversa, não dá conta, não. Dá conta, não. Zap, zap, não para de cair, não, meu filho. Você tá doido. Todo mundo ligado, da Barra na cabeceira, até virar pra lá. Ó, pra outra banda, essa lagoa, hein? O meu amigo Luizão, tá ligado comigo no Ferreador. Luizão tá feliz da vida com o galo dele, né? O galo ganhou mais um, né, Luizão? Bom dia, a torcida do Galo, a torcida do Mengão, a torcida do Botafogo, do Cruzeiro, do Vasco. A clube é a rádio de todas as torcidas, né? Aqui sim, meu filho, a clube é a rádio do povão. Oi!
11: Alô, Adilson Batista, aqui é o Ronaldo, taxista.
0: Ronaldo, tá bom.
11: Bom dia, bom dia. Tá por cá, menino. Terça-feira, hein? Terçou, né? E vamos que vamos, menino. Bora,
0: bora
11: pra trabalhar, hein?
0: Bora, bora trabalhar! Tamo junto, meu grande amigo!
11: Pra todos aí, pra todos os amigos que a gente tá na escuta aí, hein?
0: Ronaldo do Táxi!
11: Bora, bora, menino!
0: Bom dia, Ronaldo Táxi, lembrando, ligado com a gente, hein? É o Cowboy Taxis! Bom dia, meu amigo Adilson! Hoje é um dia muito especial, minha filha está ficando mais experiente, que papai do céu lhe abençoe, lhe dê muitos anos de vida, muita saúde, muita paz, muito amor, que ela continue sendo sempre essa pessoa maravilhosa que ela é. Não tenho palavras para descrever filha, a filha que ela é. Que Deus proteja sempre, minha filha. Ô Fátima, só manda o nome dela completo pra nós aí, pra nós colocar aqui na lista, tá bom? Manda pra nós o nome dela completo aqui. Que maravilha, né? Que Deus abençoe, que conceda muita saúde, muitos anos de vida e muita sabedoria. Cadê o trio para da dura, hein? As andorinhas. 5:50, 10 minutos no separa aqui das 6 da manhã, hein? Bambu tá gemendo, chicote tá estalando, em pé, tá cantando por aí, meu filho. A Melânia é peçanha, claro, né? Alô, Melânia, parabéns.

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11: De volta com o nosso Bom Dia Clube. 6:08 na Clube.
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11: Agora. 6:08, momento do caminhoneiro na Clube, hein? João Mineiro e Marciano, caminhão. É assim. A todos os amigos que estão pegando estrada nesta manhã, hein? No automóvel, no caminhão, na carreta, na motocicleta. Boa viagem, vai com Deus, viu?

Com alegria! Bom dia, meu povo! Bom dia, compadre! Bom dia, comadre! Bom dia, meus guerreiros! Bom dia, minhas guerreiras! Tudo bem, pessoal? Tudo tranquilo, tudo normal por aí? Alô, Zé Pão! Bom dia, Zé Pão! Hoje é aniversário da Melânia Peçanha. Alô, Melânia, Deus te abençoe. Tenha saúde pra você, muitos anos de vida, muita paz no seu coração. Que o Senhor Jesus te abençoe de maneira forte e poderosa. A mamãe dela, a Fátima Peçanha, tá aqui, né? Parabenizando ela, passando por aqui para parabenizá-la e dedicando toda a programação pra minha grande amiga Melânia Peçanha.

parabenizando ela, passando por aqui para parabenizá-la e dedicando toda a programação para minha grande amiga Melânia Pessaiano. 6:12. Vamos agora de cotações agrícolas. 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

0: 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Vamos agora às cotações agrícolas e vamos começar aqui pelo café Conilon, hein? Lembrando que a nossa fonte é com o Abriel aqui do Espírito Santo. Já que ontem foi feriado, a cotação aqui é fechamento de sexta-feira, dia 9 ainda, tá, pessoal? Olha, o café Conilon tipo 7,8, quando é 13% de umidade, 5% de broca, está sendo comercializado a R$ 914 a saca. Conilon tipo 7 a R$ 920 a saca. Conilon tipo 8 a R$ 910 a saca. Café Arábica. Olha, o café Arábica, saca de 60 quilos, está sendo comercializado a R$ 1.531,88 a saca. O café Robusta, R$ 961,31 a saca. Vamos agora à cotação do cacau. Olha, o cacau, a saca de 60 quilos, está sendo comercializada a R$ 1.054 a saca. Cotação da pimenta do reino. Olha, a pimenta do reino está sendo comercializada R$ 25,50 o quilo. Cotação do boi. Vamos começar aqui pelo boi gordo castrado, preço médio aqui no Espírito Santo. É de R$ 352,52 arroba. Boi gordo inteiro, preço médio é de R$ 353,06 arroba. Vaca gorda, o preço médio de R$ 336,40 arroba. Bom dia, bom dia, bom dia.
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0: Com alegria, com muita fé, com muito amor, muita coragem. Bom dia com gentileza, pessoal. Bom dia com a clube.
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0: Olha, resultado de loteria hoje não.
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0: Já que ontem foi feriado, então não temos novidades, né?
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0: Ah, hoje tem o sorteio da Mega Sena.
3: Boa tarde.
0: Tá acumulado, hein? Aqui, né, também é acumulado, hein?
3: Boa tarde, tem muito.
0: Boa tarde não, é bom dia, bichão, bom dia. Ele tá louco? Me ajuda aí, produção. Agora, 6:16, manhã de terça-feira, hoje dia 13, né? É 13 de outubro de 2026. Bom, tá chegando o som do Renan e do Raí, eu atendo o meu grande amigo Carlito. Renan e Raí, vem me fazer feliz. A seguir eu atendo o Aguinaldo, lá de Boa Esperança, foi ele que pediu, o Cássio Quintal. Aguinaldo tá ligadão lá, né? Abraço pro Ronaldo Táxi, todos os taxistas ligados aqui na clube.
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0: Bom dia, Nova Roubadel.

0: Que triste, bicho. Ao Zé Ponto, ligado a Elisângela Mendonça aí no Itá. A Dona Maria José na Vila Gonçalves. Bom dia, minha amiga. Tá bom demais, hein? A minha amiga Maria do Carlos e o Elias também estão ligados comigo, hein? Bom dia.
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2: Agora no Clube Jornal da Manhã, com o jornalista Matheus Rocha, eu volto já já.
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0: ótima manhã pra você de terça-feira, 13 de outubro de 2026, no Grupo Faustino de Comunicação, Rede Clube, 93.7 FM, Minas Gerais, 103.9 FM, Espírito Santo, Rede Barra Gospel, 105.9 FM, Minas Gerais, e 106.9 FM, Espírito Santo, e Rádio 13 de junho, 99.7 FM, Minas Gerais. Uma ótima manhã pra você em todo o Norte, Noroeste, Capixaba, Leste Mineiro, e a você acompanhando o Jornal da Manhã de qualquer lugar do Brasil e do mundo, através dos sites e aplicativos de nossas emissoras.
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0: Jovem morre afogado após saltar em represa em área de pedreira em Pedro Canário. Ostentação de armas em festa acaba em tiros contra a PM e 5 detidos em São Gabriel da Palha.
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0: Uma excelente manhã para você de terça-feira. Neste momento, a temperatura é de 21 graus e a mínima

0: de terça-feira, neste momento, a temperatura é de 21 graus e a mínima prevista para hoje, a máxima será de 36 graus. De acordo com o site Climatempo, não há previsão de chuvas para essa terça-feira. Umidade relativa do ar é de 86%, ventos a 14 quilômetros por hora.
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0: Uma excelente manhã para você, terça-feira, 13 de outubro de 2026. Jornal da Manhã. Na minha apresentação, jornalista Matheus Rocha. Um jovem de 20 anos, identificado pela polícia como Tavisson Lobo Pereira, morreu afogado na represa da chamada Pedreira do Santa Rosa, na região do distrito de Cristal do Norte, na zona rural do município de Pedro Canário. Segundo a Polícia Militar, policiais foram acionados para atender uma ocorrência de afogamento. No local, os militares fizeram contato com a equipe da ambulância do SAMU 192, que já havia constatado a morte da vítima. Testemunhas contaram aos policiais que a vítima e seus amigos realizavam saltos em um bolsão de água situado na base da cachoeira. Ao saltar no referido ponto, a vítima foi retida pela forte correnteza e afundou. Conforme a PM, populares conseguiram resgatar a vítima da água, já em estado de inconsciência. Iniciaram imediatamente os procedimentos sem obter êxito. Diante dos fatos, a PM isolou o local e acionou a perícia. A polícia científica informou que o serviço de transporte de cadáver foi acionado e o corpo da vítima encaminhado ao SML em Linhares para ser necropsiado e depois liberado para os familiares.
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0: Uma ótima manhã para você de terça-feira, 13 de outubro de 2026, Jornal da Manhã. Na minha apresentação, jornalista Matheus Rocha. Excelente manhã para você, meu amigo, minha amiga, na sua casa, se preparando para mais um dia, para você que está no seu trabalho, voltando aí depois do feriadão, vai trabalhar daqui a pouco. Desejo a todos um ótimo dia de trabalho, abençoado por Deus. A você no carro, no ônibus, no caminhão, muito obrigado pela carona. A você de todos os bairros, córregos, distritos, vilarejos, condomínios, fazendas, zona rural, você no campo, na roça, nas cidades vizinhas e de qualquer lugar do Brasil e do mundo, através dos sites e aplicativos de nossas emissoras. Todas as nossas notícias estão disponíveis no arroba Clube FM103, nosso Instagram, é o maior portal de notícias e entretenimento de toda a região.
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0: Passando aqui pelo nosso Instagram, na verdade, deixa eu passar aqui com mais notícias. Nosso Instagram, esse final de semana, ontem também, somente fotos e vídeos da festa que aconteceu em Água Doce do Norte. Mas eu trago para você mais informações nesta manhã de terça-feira. A festa do Dia das Crianças foi marcada por muita alegria, brincadeiras e diversão ontem, segunda-feira, no Estádio Municipal Joaquim Alves de Souza, no bairro Campo Novo, em Barra de São Francisco. O evento gratuito reuniu centenas de crianças acompanhadas de seus pais e responsáveis que aproveitaram a programação especial preparada para celebrar a data. Mesmo com o forte calor registrado ao longo do dia, a criançada compareceu em peso e fizeram a festa nos dois períodos de atividades, aproveitando as diversas atrações oferecidas no local.
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0: Mais notícias rápidas. Um homem de 63 anos, identificado como Manuel Felipe da Cruz, morreu após ser atropelado por uma moto na rodovia ES-342, no trecho conhecido como Reta do Aeroporto, no bairro Aeroporto, em Nova Venécia. A vítima chegou a ser socorrida, mas não resistiu. E o piloto da moto foi socorrido em estado grave. Imagens de uma câmera de vídeo monitoramento, as quais a redação teve acesso, mostram o momento da colisão. Segundo a Polícia Militar, os policiais encontraram no local a motocicleta danificada às margens da rodovia. O veículo foi guinchado, pois estava com o licenciamento atrasado. Como as vítimas estavam em estado crítico e não haviam testemunhas no local, não foi possível obter mais informações sobre a dinâmica do acidente, informou a Polícia Militar. E pra gente fechar aqui as notícias rápidas, giro de notícias com os nossos repórteres Pedro Nascimento, Mara Bianchetti e Gilmar Francisco.
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2: O ex-controlador

0: Franco Master, Daniel Vorcaro, presta um novo depoimento à Polícia Federal na próxima quinta-feira por videoconferência. O foco dessa vez é a negociação de compra do banco pelo BRB, o Banco Regional de Brasília. A investigação apura suspeitas de fraude de 12 bilhões de reais envolvendo créditos considerados irregulares e o suposto pagamento de propina ao então presidente do BRB, Paulo Henrique Costa. Segundo a apuração da Polícia Federal, a contrapartida envolveria 6 imóveis de luxo avaliados em 150 milhões de reais. O depoimento já foi adiado 2 vezes após a defesa alegar falta de acesso aos autos. Depois de ouvir Vorcaro, a Polícia Federal pretende tomar o depoimento de Paulo Henrique Costa, mas ainda não há data definida. De Brasília, Pedro Nascimento.
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2: O setor de turismo acompanha a implementação da reforma tributária com atenção e pede que a regulamentação considere as particularidades de cada modelo de negócio, principalmente o agenciamento de viagens. Representantes do setor defendem que a proposta busca um sistema mais simples e moderno, mas afirmam que as regras precisam compreender o funcionamento real do mercado. As demandas têm sido levadas ao Ministério da Fazenda, ao Congresso Nacional e aos órgãos responsáveis pela regulamentação. Especialistas alertam que todos os segmentos do turismo atuam de forma interligada. Dificuldades na aviação ou na hotelaria afetam diretamente os agentes de viagens e o enfraquecimento do agenciamento prejudica toda a cadeia produtiva. Um dos principais marcos da transição da reforma tributária do consumo acontece em janeiro de 2027, quando o PIS e a COFINS serão extintos. Na mesma data, a contribuição sobre bens e serviços passará a ser cobrada em alíquota plena. Mais detalhes estão na matéria em diariodocomércio.com.br. Para Itatiaia, Mara Bianchetti.
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3: Muito bom dia, ouvintes do Grupo Faustino de Comunicação, notícia de Governador Valadares. Uma idosa de 82 anos foi encontrada morta na casa onde morava, no bairro Palmeiras, em Governador Valadares, no último domingo, dia 11. Segundo a Polícia Militar, a corporação foi acionada após o vizinho perceber a ausência da idosa e se deparar com vestígios de sangue próximo ao portão de acesso à residência dela. O solicitante informou que tentou contato por telefone diversas vezes, mas não obteve resposta. Ao chegar ao local, os policiais constataram que o portão estava arrombado. A vítima foi encontrada caída no corredor lateral que dá acesso ao bar e à residência onde vivia, nos fundos do imóvel. Também foram observadas manchas de sangue no chão e respingos em paredes, cadeiras e objetos próximos ao corpo. O vizinho contou que viu a idosa pela última vez no sábado, dia 10, por volta das 17 horas, no bar de propriedade dela. Ele disse ainda que não ouviu movimentações suspeitas durante a noite e a madrugada. Durante os levantamentos iniciais, moradores informaram aos policiais que a vítima mantinha um pequeno estabelecimento comercial e que costumava dizer que carregava quantias consideráveis de dinheiro. As informações foram registradas pela PM, mas ainda não há informação da motivação para o crime. A perícia da Polícia Civil esteve no local e constatou lesões na região da cabeça da vítima, possivelmente provocadas por um instrumento ainda não identificado. Conforme a polícia, os vestígios encontrados e as informações preliminares apontavam para a possibilidade de homicídio. Com notícia de Governador Valadares, Gilmar Francisco para o Grupo Faustino de Comunicação.
4: Muito obrigado aos nossos repórteres Gilmar Francisco, Mara Bianchetti e Pedro Nascimento. Essas e muitas outras notícias estão disponíveis no nosso Instagram, que em breve vai ter mais notícias para você no arroba Clube FM 103. É o maior portal de notícias e entretenimento de toda a região.
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4: Uma excelente manhã para você, terça-feira, 13 de outubro de 2026, Jornal da Manhã. Na minha apresentação, o jornalista Matheus Rocha. 5 homens foram detidos, entre eles menores de idade, ontem, segunda-feira, após ostentarem armas em uma festa no Dia das Crianças e atirarem contra policiais militares no bairro João Colombe, em São Gabriel da Palha. Em um vídeo ao qual a redação teve acesso, é possível ver tiros e o relato de um morador. Segundo a Polícia Militar, a corporação recebeu a informação de que estaria ocorrendo uma comemoração alusiva ao Dia das Crianças no bairro João Colombi e que durante a festividade, bandidos ligados a grupos rivais do tráfico de drogas estariam ostentando arma de fogo e efetuando disparos em via pública em meio ao evento, que contava com a presença de diversas crianças. Conforme a PM, diante das informações recebidas, equipes foram ao local para averiguar a denúncia. Ao chegar no bairro, populares informaram que um grupo de indivíduos, ao avistar a viatura policial, correu em direção à localidade conhecida como Pedra da Grotinha. A PM informou que, diante dessas informações, os militares deslocaram em direção à localidade, onde avistaram quatro bandidos. Na ocasião, os bandidos, que se encontravam escondidos, efetuaram disparo de arma de fogo contra policiais que revidaram. Após a reação dos policiais, os bandidos fugiram, sendo que três correram em direção ao bairro João Colombi, enquanto o quarto seguiu em direção à localidade conhecida como Grotinha, no bairro Vila Colombi. A PM informou que durante as buscas, um adolescente foi abordado. No deslocamento da localidade conhecida como Pedra da Grotinha, em direção à rua projetada, via sem saída, também conhecido como Rua da Pedra, a guarnição policial avistou outro indivíduo que se encontrava escondido na vegetação. Ao perceber a aproximação dos militares, o bandido saiu do local onde estava escondido, aparentemente tentando dissimular sua presença. Ele foi abordado e submetido à busca pessoal, não sendo encontrado nenhum material ilícito em sua posse. Entretanto, ele informou que um dos envolvidos residia em uma casa situada ao lado de um bar, enquanto o outro morava em uma casa localizada na Rua Bahia, nas proximidades de outro estabelecimento. De posse dessas informações, a guarnição deslocou-se até a residência do primeiro bandido, que foi encontrado na varanda. Quatro cápsulas deflagradas de munição calibre 32 foram localizadas sobre um armário na cozinha, mas nenhuma arma foi encontrada. Os cinco bandidos foram conduzidos à 17ª Delegacia Regional de Nova Venécia. Essas foram as nossas informações para esta manhã de terça-feira e todas elas estão disponíveis no @clubefm103, nosso Instagram, é o maior portal de notícias e entretenimento de toda a região. Jornal da Manhã volta para você amanhã, quarta-feira, nesse mesmo horário, para o Grupo Faustino de Comunicação, Rede Clube, Rede Barra Gospel e Rádio 13 de Junho. Eu volto daqui a pouco ao vivo, a partir de 8 horas da manhã, apresentando o Alô Clube de 8 às 10 e de 10 ao meio-dia, o Clube do Fã, da Rede Clube 103.9 FM e 93.7 FM. Eu conto com a sua audiência. Desejo a todos uma ótima terça-feira, abençoada por Deus. Um forte abraço a todos e.

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0: dia, meu povo, bom dia, compadre, bom dia, compadre, bom dia, meus guerreiros, bom dia, minhas guerreiras, bom dia, meu povo lindo e abençoado, bom dia pra todo mundo, hein? Ótima terça-feira.
1: Bom dia.
0: Hoje é aniversário de minha grande amiga Maria Silvinha, Maria do Forró. Parabéns, Maria, Deus te abençoe, lindona. Muita saúde pra você, muitos anos de vida, muita luz, muita paz no seu coração, minha querida. Hoje aniversário também da Belânia Peçanha. Belânia Peçanha, parabéns a você. Muita saúde, hein? Muitos anos de vida. Muita luz, muita paz. É o que nós desejamos pra vocês, tá bom? Vamos de música e eu trago agora os participantes aqui do nosso Big Brother musical de hoje. Os classificados Carlos Alexandre e o Solevante Soleni. Lembrando que hoje é terça-feira, de paredão raiz aqui na clube, hein? Na clube, tá bom demais. Bom dia.
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0: 7:22 na boa.

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2: Bom dia, bom dia, bom dia, bom dia, bom dia, compadre Garotinho.
3: Bom dia mais uma vez, compadre. Tudo bom, meu irmão?
2: Tudo tranquilo, tudo normal, hein?
3: Pai, vou pedir pra você tocar aí Bruno e Marrone, se não tivesse ido.
2: Se não tivesse ido.
3: Vou oferecer pra todos aqui na comunidade do Vargem Alegre e também pro Ranieri e o Thiago Pintor, lá do Piauí, cara, aqui trabalhando no Espírito Santo aqui, dando uma moral pra nós aqui. Ô, compadre, tá na clube?
2: Tá bom demais, hein?
3: É bom, é pouco.
2: É bom, é pouco, compadre.
3: Tá, obrigado.
2: A seguir eu vou atender a Adriana, hein? Mandando especialmente pra Melânia, que tá fazendo aniversário hoje. Melânia Peçanha. 7h39,

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1: E essa vai especialmente pra Melanie, pensei em atender a minha amiga Adriana, né? Dizendo que você é uma amiga muito especial pra ela, tá bom, Melanie? Deus te abençoe, minha querida. Saúde pra você. Alô, Maria Silva, parabéns a você também. Aí, eu tô aí.

0: Fala, Mansa, encerrando o nosso programa, hein? Abraço, minha amiga Maria José em Água Doce, meu amigo Elias. Elias, um abraço, irmão. Deus conforte você e toda a família aí, tá? Estamos aqui em oração por vocês e todos os familiares. Ah, minha amiga Deusana, bom dia, Deusana, comadre Vanilda, também passou por aqui. Bom dia, comadre. A todos os nossos queridos ouvintes, né? O nosso abraço, nosso muito obrigado pela companhia e pela audiência. Daqui a pouquinho a gente vai almoçar junto no Cariocas, combinado? 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
0: Meu amigo Matheus Rocha contigo. Bom dia, garoto.
2: Bom dia, bom dia, bom dia, meu amigo Adilson Batista. Bom dia, ouvinte da Clube chegando, hein?
0: Cola.
2: Pra continuar animando a sua manhã.
0: Cola, cola, que é sucesso. Valeu, gente, todo mundo com Deus. Parabéns uma vez, minha grande Peçanha. Parabéns, minha grande amiga Maria Silva. E todos os aniversariantes do dia. Você. Tchau, obrigado, eu amo vocês.
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0: bom dia, bom dia, bom dia, bom dia, meu Brasilzão lindo, bom dia, meu povo amado e querido. 8 horas em ponto, terça-feira, 13 de outubro de 2026. Seu amigo MR por aqui, Matheus Rocha, pra te fazer companhia a partir de agora, daquele jeito, hein? Sempre, sempre de peito aberto e bem com a vida. 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Pra galera que tá voltando hoje, depois do feriadão, bom trabalho pra você, vamos pra luta, a semana começa! E vai começar também o nosso Alô Clube!
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Excelente manhã para você que tá aí na sua casa. Obrigado pelo carinho, pela sua audiência. Minhas amigas guerreiras lindas, maravilhosas. Minhas companheiras de todas as manhãs. Minhas amigas dona de casa, um beijo no coração de cada uma de vocês. Tenha um lindo dia para você começando aí mais um dia de trabalho pós-feriadão, comércio de portas abertas. Um abraço para você onde quer que você esteja trabalhando. Seja um dia iluminado, que você vença esse dia, que você vença esta semana. Galera que tá no carro, obrigado pela carona, tá no carro, no ônibus, no caminhão. Aquele abraço especial, meus amigos taxistas, motoristas aí de aplicativo, galera das entregas Mercado Livre, Shopee. Você, meu amigo caminhoneiro, boa viagem, passando aí pela nossa cidade, pela nossa região. A você que está sintonizado comigo em todos os bairros, córregos, distritos, vilarejos, condomínios, fazendas, zona rural, você no campo, na roça, onde quer que você seja, obrigado aí pela audiência. E a partir de agora, você é o convidado a fazer a nossa programação aqui no 27995247575. Tem o seu alô, tem o seu recado, tem a sua participação comigo, valendo aqui no final do nosso Alô Clube, aquela marmitex gostosa do Pepitos Petiscaria e Restaurante. A gente começa sempre aqui com a nossa oração da manhã. Alô, meus amigos, minhas amigas da nossa rede Clube FM, bom dia pra você, que Deus abençoe a sua terça-feira, começando mais uma edição especial do nosso Alô Clube, com muita música pra você, informação, alegria e a participação de você, nosso ouvinte. Meus amigos, cada manhã é uma nova oportunidade que Deus nos concede. Não importa como foi o dia de ontem, hoje você pode renovar suas forças, levantar a cabeça e seguir em frente. Nem todos os caminhos serão fáceis, mas não permita que as dificuldades apaguem sua fé. Você já superou tantas coisas para chegar até aqui. Continue acreditando, porque ainda há motivos para sonhar e lutar por dias melhores. E agora vamos colocar essa terça-feira nas mãos de Deus. Senhor, meu Deus e meu Pai, obrigado por mais este amanhecer. Obrigado pelo dom da vida, pela saúde, pela oportunidade de começar novamente. Pai amado, visita cada ouvinte da Clube FM. Tu conhece as lutas que cada pessoa enfrenta, as preocupações que carrega e as lágrimas que derrama em silêncio. Senhor, fortalece quem está cansado, consola quem está sofrendo e renova a esperança de quem está pensando em desistir. Abençoa as nossas famílias, protege os nossos filhos, guarda os nossos caminhos e concede sabedoria para enfrentar os desafios deste dia. Abençoa também o nosso trabalho, abre portas de oportunidades e leva uma resposta àqueles que estão esperando por uma bênção. E Deus, que nenhuma dificuldade seja capaz de roubar a nossa fé. Quando faltarem forças, sustenta-nos. Quando o medo chegar, dá-nos coragem. Quando tudo parecer impossível, lembra-nos que podemos buscar a Ti a força para continuar. Senhor, entra em cada lar, cura as feridas da alma, restaura os corações e transforma lágrimas em esperança. Que hoje alguém receba uma notícia tão esperada, encontre uma porta aberta e sinta que não está sozinho. Entregamos essa terça-feira em Tuas mãos, que a Tua presença nos acompanhe em cada passo e que nunca nos falte fé, amor e gratidão, em nome de Jesus. Amém, meu amigo, minha amiga. Uma terça-feira abençoada para você, para toda a sua família. Fique com a gente, porque o Alô Clube está no ar, aqui na sua Rede Clube, 8:05. E eu tô chegando daquele jeitinho, com aquele jeitão da roça. Alemão do Forró, bom dia!

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1: Clube 8:16, ótima manhã pra você, Adair Cardoso, ainda tô aí, bom dia.

0: Tá na Clube, tá bom demais. A rádio que toca muito mais música pra você. Ela gosta demais de um chapeludo. Chapeludo pra você aqui, Nando Moreno, Rio Negro e Solimões. Tocando muito mais música, animando a sua manhã de terça-feira, pós-feriadão. Passou por aqui também a Daí Cardoso, Ainda Tô Aí, Danilo e Davi, Eu Não Sou Terapia, Ana Castela com Mato Grosso e Matias, Tentei Te Esquecer, Diego e Vitor Hugo, Moça Pra Casar, e a primeira de hoje, Alemão do Forró, Jeitão da Roça. 8:22. 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É o Point da galera. 8:28, chegando pra você o nosso primeiro clássico desta manhã.
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0: Essa é maravilhosa, hein? Pra matar a saudade, Chitão e Chororó com Zé Ramalho. Sinônimos. Tá na clube. Tá bom demais. Bom dia.
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0: Clube Tamo Demais, a rádio que toca muito mais música pra você. Ele aí, ó. Fez um showzaço em Água Doce do Norte, hein? Natanzinho Lima, até quando? A galera gostou muito, viu? Vi muitos e muitos comentários da galera que gostou bastante do show do Natanzinho Lima. A rádio que toca muito mais música pra você, 8h42, ótima manhã. Ouvimos também Bruno e Marrone, Coração de Pedra, Natan, Amor na Praia, o primeiro clássico desta manhã, Chitão e Chororó com Zé Ramalho, Sinônimos. Tá chegando notícia pra você.
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0: Começando aqui com tempo e temperatura, neste momento em Barra de São Francisco, 27 graus. Calor demais já, tempo ensolarado, primavera muito quente, a máxima hoje pode chegar a 36 graus. Vamos hidratar, gente, vamos beber bastante água aí. Mínima para hoje é de 21 graus, não há previsão de chuva. Uma notícia boa que chegou aqui da nossa redação. E a chuva provavelmente deve chegar no final de semana, se nada mudar. É uma previsão, né, para sábado e domingo de chuva, se Deus quiser. Essa previsão não vai mudar. Sábado e domingo aí a previsão de chuva para sábado, e o domingo a previsão é maior ainda, de mais chuvas para o domingo. Tomara que essa previsão se concretize, porque estamos precisando e precisando muito dela, né? Da chuva. Umidade relativa do ar neste momento é de 63%, ventos a 6 quilômetros por hora. No nosso Instagram lá tem muitas fotos, falei aqui do Natanzinho Lima, né? Várias fotos e fotos aí do evento, repleto lá o Instagram lá com muitas fotos. Em breve vai voltar aí com as notícias também para você ficar sempre muito bem informado. Deixa eu pegar aqui informações dos sites da nossa região aqui, ó. Jovem morre afogado após saltar em represa em área de Pedreira, em Pedro Canário. Um jovem de 20 anos, identificado pela polícia como Tavisson Lobo Pereira, morreu afogado na represa da chamada Pedreira do Santa Rosa, na região do distrito de Cristal do Norte, zona rural do município de Pedro Canário. Segundo a Polícia Militar, policiais foram acionados para atender uma ocorrência de afogamento. No local, os militares fizeram contato com a equipe do SAMU 192 e já havia constatado a morte da vítima. Testemunhas contaram aos policiais que a vítima e seus amigos realizavam saltos em um bolsão de água situado na base da cachoeira. Ao saltar no referido ponto, a vítima foi retida pela forte correnteza e afundou. Conforme a PM, populares conseguiram resgatar a vítima da água já em estado de inconsciência. Iniciaram imediatamente os procedimentos sem obter êxito. Diante dos fatos, a PM isolou o local e acionou a perícia. 8h45, mais aqui do nosso giro de notícias. Olha, a festa do Dia das Crianças foi marcada por muita alegria, brincadeiras e diversão ontem, segunda-feira, feriado, no Estádio Municipal Joaquim Alves de Souza, no bairro Campo Novo, em Barra de São Francisco. O evento gratuito reuniu centenas de crianças acompanhadas de seus pais e responsáveis, que aproveitaram a programação especial preparada para celebrar a data. Mesmo com forte calor registrado ao longo do dia, a criançada compareceu em peso e fez a festa dos dois períodos de atividades, aproveitando as diversas atrações oferecidas no local. 8h45, giro de notícias com os nossos repórteres Mara Bianchetti. Bom dia, Mara.
2: O setor de turismo acompanha a implementação da reforma tributária com atenção e pede que a regulamentação considere as particularidades de cada modelo de negócio, principalmente o agenciamento de viagens. Representantes do setor defendem que a proposta busca um sistema mais simples e moderno, mas afirmam que as regras precisam compreender o funcionamento real do mercado. As demandas têm sido levadas ao Ministério da Fazenda, ao Congresso Nacional e aos órgãos responsáveis pela regulamentação. Especialistas alertam que todos os segmentos do turismo atuam de forma interligada. Dificuldades na aviação ou na hotelaria afetam diretamente os agentes de viagens e o enfraquecimento do agenciamento prejudica toda a cadeia produtiva. Um dos principais marcos da transição da reforma tributária do consumo acontece em janeiro de 2027, quando o PIS e a COFINS serão extintos. Na mesma data, a contribuição sobre bens e serviços passará a ser cobrada em alíquota plena. Mais detalhes estão na matéria em diariodocomércio.com.br. Para Itatiaia, Mara Bianchetti.
0: Muito obrigado, Mara. 8:47, nosso giro de notícias. Repórter Gilmar Francisco, bom dia.
3: Muito bom dia, ouvintes do Grupo Faustino de Comunicação. Notícia de Governador Valadares. Uma idosa de 82 anos foi encontrada morta na casa onde morava, no bairro Palmeiras, em Governador Valadares, no último domingo, dia 11. Segundo a Polícia Militar, a corporação foi acionada após o vizinho perceber a ausência da idosa e se deparar com vestígios de sangue próximo ao portão de acesso à residência dela. O solicitante informou que tentou contato por telefone diversas vezes, mas não obteve resposta. Ao chegar ao local, os policiais constataram que o portão estava arrombado. A vítima foi encontrada caída no corredor lateral que dá acesso ao bar e à residência onde vivia, nos fundos do imóvel. Também foram observadas manchas de sangue no chão e respingos em paredes, cadeiras e objetos próximos ao corpo. O vizinho contou que viu a idosa pela última vez no sábado, dia 10, por volta das 17 horas, no bar de propriedade dela. Ele disse ainda que não ouviu movimentações suspeitas durante a noite e a madrugada. Durante os levantamentos iniciais, moradores informaram aos policiais que a vítima mantinha um pequeno estabelecimento comercial e que costumava dizer que carregava quantias consideráveis de dinheiro. As informações foram registradas pela PM, mas ainda não há informação da motivação para o crime. A perícia da Polícia Civil esteve no local e constatou lesões na região da cabeça da vítima, possivelmente provocadas por um instrumento ainda não identificado. Conforme a polícia, os vestígios encontrados e as informações preliminares apontavam para a possibilidade de homicídio. Com notícia de Governador Valadares, Gilmar Francisco para o Grupo Faustino de Comunicação.
0: Muito obrigado, Gilmar Francisco. 8:49, repórter Clarissa Guimarães, com aquela dica especial para você. Bom dia, Clarissa.
4: Ei, gente, hoje eu vou trazer para vocês informações importantes sobre os benefícios do limão. O limão é uma fruta super saudável e pode ser consumida como chá ou suco sem perda de nutrientes. O chá de limão aproveita principalmente a casca, que concentra antioxidantes e compostos anti-inflamatórios, enquanto o suco valoriza a polpa rica em vitamina C. Por isso, o chá é mais indicado para aliviar dores de garganta e ajudar na digestão, enquanto o suco ajuda a fortalecer o sistema imunológico. Mesmo quando aquecida para fazer o chá, a casca mantém todos os benefícios. Já o suco, por ser coado, não aproveita as fibras do limão, mas isso não representa perda de nutrientes. Os principais benefícios do limão são: ele é rico em vitamina C e fonte de antioxidantes, tem propriedades anti-inflamatórias, ajuda na digestão, tem baixo valor calórico e ajuda no bem-estar geral. O consumo regular do limão, de acordo com pesquisas recentes, auxilia inclusive na prevenção de pedras nos rins. Por fim, tanto o chá quanto o suco podem ser incorporados à rotina, oferecendo vitamina C e antioxidantes, mas lembrando que eles não substituem hábitos alimentares equilibrados nem uma hidratação adequada. Em Belo Horizonte, para a rede Itasati, repórter Clarissa Guimarães.
0: Muito obrigado, Clarissa. Essas e muitas outras informações disponíveis no arroba Clube FM 103, é o maior portal de notícias e entretenimento de toda a região. Depois do break eu volto trazendo muito mais. Vou voltar também com o seu alô, com o seu recado, a sua participação aqui no 27 9 95 24 75 75, valendo no final aqui do nosso Alô Clube aquela marmitex gostosa, deliciosa do Pepitos Petiscaria e Restaurante. Dentro de uma hora tem mais um giro de notícias para você.
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0: de volta pra você. Ótima manhã, terça-feira linda, maravilhosa, um dia lindo, 13 de outubro de 2026. MR por aqui, Matheus Rocha, continua te fazendo companhia até o meio-dia, daquele jeito de peito aberto e bem com a vida, na melhor e mais ouvida em toda a região, nossa Rede Clube 103.9, 93.7. A você de qualquer parte do Brasil e do mundo, clubefm103.com.br. Vamos juntos, hein? Pra você que tá ligado comigo e quer participar, o momento é agora. 27 9 95 24 75 75. Tem o seu alô, tem o seu recado, tem a sua participação. Antes, deixa eu fazer contabilidade pública, ó. Anuncia pra mim aí, ó. Achei uma chave no Campo Novo. A chave lá, tem um chaveirinho do Corinthians e duas chaves, tá bom? Achou ontem lá no Campo Novo, lá na festa do Dia das Crianças. Você que perdeu uma chave com um chaveirinho lá do Corinthians, entre em contato aqui que eu passo o telefone da pessoa. Minha amiga Gláucia de Souza, bom dia.
1: Bom dia, MR. Tudo bem com você?
0: Tudo ótimo.
1: Uma terça-feira pra você. Essa semana eu vou poder te escutar.
0: Opa.
1: Tô de folga.
0: Oh, coisa boa.
1: Aqui, ontem você não passou minha moda.
0: Ah, é?
1: Hoje manda a moda do Natanzinho aí pra mim, Sonho de Amor.
0: Sonho de Amor.
1: Pra todos os ouvintes, tá lá, clube, tá bom demais.
0: Tá bom, tá bom demais, obrigado minha amiga, beijo no coração, obrigado pelo carinho, pela audiência. É, quem tá aqui comigo, Elias, cadê, bom dia.
2: Eu queria só reforçar.
0: Ah, tá esquisito. Joel, bom dia.
3: Bom dia, Matheus Rocha, eu quero participar do sorteio do Marmitec, do restaurante do Pepito. É o Joel Bernardo Silva, ligando da Una. Eu assisti no seu programa hoje. Foi um sorteio, Matheus Rocha. Então, boa terça-feira, então, bom dia. Fica com Deus, eu sou ouvindo todos os dias.
0: Valeu, meu amigo Joel. Abraço, meu irmão. Abraço aqui pra Carla, lá de São João do Manteninha. Bom dia, MR. Manda um abraço pra gente. Manda Gustavo Lima aqui, ó. São João do Manteninha, sintonizada na Clube. Até na Clube tá bom demais. Obrigado, meu anjo. Um beijo no coração a todo mundo de São João do Manteninha. Minha amiga Rose, bom dia, meu anjo.
4: Bom dia, meu amigo MR. Uma ótima semana abençoada pra mim, pra você e pra todos. É, tô ligadinha aqui, tô de boa. Essa semana também tô ligadinha aqui, porque não tem aula, né? Então o Matheus tá trampando. Aí de manhã eu vou ficar aqui só curtindo seu programa.
0: Opa,
4: quero
0: obrigado.
4: Ouvir só músicas maravilhosas que você toca, tá? Um beijo, uma ótima semana pra você e pra todos.
0: Beijão, minha amiga Rose. Fala, meu amigo belga, bom dia.
5: É, bom dia. Passa a música aí pra mim do Natalzinho, pra vocês aí, Felipe Silvestre Brasil, eu tô ligado a clube, estará com tudo demais. Quer participar também do Kikito, de Kikito? 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Bom dia.
0: Bom dia, meu amigo belga, abraço pra você, bom dia, Matheus, bom dia, Elisângela Mendonça, beijo no coração, Elisângela. Bom dia, minha Raquel Rio Preto, tá trabalhando lá, ó, sintonizada comigo, um beijo pra todo mundo aí do Rio Preto, Água Doce do Norte. Alô, minha amiga Nina Nandi, ô Nina, beijo pra você, Nina, pra toda a família aí do Rio Preto, tá todo mundo ligado com a gente. Oi, bom dia.
6: Ouça os programas todos os dias, coloca o nosso sorteio aí.
0: Coloco.
6: Manda uma música boa pra nós aí, Matheus.
0: Spamé
6: e o Lemão no forró. Qualquer uma dela é boa. Tchau, obrigado.
0: Valeu, Jacira, Vargem Grande, do Itaúnas, na sintonia com a gente. O Daniel, bairro 13 de junho, em Mantena, dando um bom dia também, passando por aqui. Um abraço. Alô, Breno, bairro Vila Nova, em Mantena. Um abraço pra você. Mantena de ponta a ponta, só da Clube FM. Um abração pra turma aí sintonizada com a gente. 9:06. Daqui a pouco tem o segundo tempo das participações. Tá chegando pra cantar pra gente o mais amado do Brasil.

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1: Eu acho que você tem que mandar aquela mensagem. Mas manda o que tá no seu coração. Porque se fosse eu falaria mais ou menos assim.
2: Ei, boa noite. Antes de te bloquear, eu só vim te dizer que a partir de hoje pode tocar o terror, fazer o que quiser fazer. A boca é sua, curte suas farras. Sinto mais nada.
1: Não, apaga, apaga, apaga.

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1: De volta com a última sequência do nosso Alô Clube 933. Que saudade, hein? Roberta Miranda, Reginaldo Rossi, amanhã. Bom dia!

0: Fechando bem demais o nosso Alô Clube. Desse mundão a gente não leva nada, então bora viver, Fiduma e Jeca. Alô Clube volta pra você amanhã, 8 da manhã, aqui na número 1 do seu rádio. 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Deixa eu pegar, abrir meu WhatsApp aqui, deixa eu ver se a produção mandou o ganhador aqui, cadê? Sim, o ganhador do Marmitex de hoje é a Jacira. Ô Jacira, telefone final 8064. 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
0: Você acessa lá o nosso Instagram, arroba Clube FM 103, maior portal de notícias e entretenimento de toda a região. 5 homens foram detidos, entre eles menores de idade, na manhã de ontem, segunda-feira, após ostentarem armas em uma festa do Dia das Crianças e atirarem contra policiais militares no bairro João Colombo, em São Gabriel da Palha. Em um vídeo e a reportagem teve acesso, é possível ouvir tiros e o relato de um morador. Segundo a Polícia Militar, a corporação recebeu informação de que estaria ocorrendo uma comemoração alusiva ao Dia das Crianças no bairro João Colombo e que durante as festividades, homens ligados ao grupo Rivais de Tráfico de Drogas estariam ostentando armas de fogo e efetuando disparos em via pública em meio ao evento, que contava com a presença de diversas crianças. A corporação aí localizou os 5 bandidos que foram presos e levados, conduzidos à 17ª Delegacia Regional de Nova Venécia. 9:52, mas aqui um homem de 63 anos, identificado como Manuel Felipe da Cruz, morreu após ser atropelado por uma moto na rodovia ES-342, no trecho conhecido como reta do aeroporto, do bairro Aeroporto, em Nova Venécia. A

0: batido por uma moto na rodovia ES-342, no trecho conhecido como reta do aeroporto, no bairro Aeroporto, em Nova Venécia. A vítima chegou a ser socorrida, mas não resistiu. O piloto da moto foi socorrido em estado grave. Imagens de uma câmera de vídeo monitoramento que a redação teve acesso mostram o momento da colisão. 9:53, giro de notícias com os nossos repórteres Aline Peçanha, bom dia.
1: Uma falha técnica fez com que a propaganda eleitoral de Flávio Bolsonaro fosse exibida sem áudio no horário eleitoral gratuito de ontem. O problema aconteceu no bloco de 1:00 PM e foi confirmado pelo Tribunal Superior Eleitoral. Segundo o TSE, durante a preparação dos arquivos no chamado pool de mídias, responsável por distribuir o sinal para as emissoras de TV, os áudios das propagandas dos dois candidatos à presidência da República não foram carregados inicialmente. A corte informou, no entanto, que houve tempo para corrigir o arquivo de Lula antes da exibição, enquanto o programa de Flávio acabou indo ao ar sem som. Logo após a transmissão, o candidato do PL gravou um vídeo comentando o episódio.
2: Tá me ouvindo? Consegue me ouvir? Tá me ouvindo? Então, hoje, pela primeira vez na história de uma campanha presidencial, meu programa eleitoral foi transmitido sem som. É isso mesmo, mudo. O meu programa foi transmitido sem som. O do Lula tava com som, tudo ok, mas o meu, transmitido sem som. Você acredita em coincidência? Cara, não. Não acredito, não existe coincidência. Eles acham que vão calar minha voz? Não vão calar, não vão conseguir, não adianta. Isso não acontece por acaso, né?
1: Em nota, o Tribunal Superior Eleitoral informou que a falha foi exclusivamente técnica, que o arquivo da propaganda de Flávio Bolsonaro já foi corrigido e que o programa vai ser reapresentado conforme prevê a resolução que disciplina a propaganda eleitoral gratuita. De Brasília, Aline Peçanha.
0: Muito obrigado, Aline Peçanha. 9:55, repórter Feliciano Abreu, bom dia.
3: O site de pesquisas Mercado Mineiro, junto com o aplicativo Cooferta, realizou um levantamento do preço de carnes nas casas de carnes e açougues. A notícia não é tão boa, principalmente na carne bovina. A gente já vem tendo a notícia que a arroba do boi tem subido bastante no pasto até o frigorífico, e isso reflete diretamente no preço da carne, infelizmente. Tanto que, no último mês, o quilo da picanha subiu 4,17%. O quilo da picanha, que era R$ 75,46, subiu para R$ 78,57. Outra carne que subiu bastante foi a maminha, que em um mês passou de R$ 51,92 para R$ 53,23, um aumento de 2,80%. A chã de fora subiu 2%, era R$ 48,51, passou para R$ 49,48. E a chã de dentro, que era R$ 52,81, passou para R$ 54,20, um aumento aí de 2,62%. Agora, a gente parte para carne de porco, que também já vem subindo aí pro produtor, que tá salvando o produtor que passou muito aperto, quem cria porco sabe, porque o insumo tava subindo muito e a carne de porco caindo bastante. Só que agora eles estão tendo um respiro em torno de R$ 7 o quilo, e isso acaba também chegando pro bolso do consumidor. Nós temos aí, por exemplo, no caso do lombo inteiro, que o preço médio era R$ 24,48, subiu para R$ 25,03, um aumento de 2,26%. O pernil também, no caso o sem osso, que era R$ 22,57, subiu para R$ 22,87, um aumento de 1,31%. No caso do frango, o preço está bem estabilizado, só o coraçãozinho que subiu bastante, mas o resto manteve praticamente. O coraçãozinho, que o quilo custava R$ 41, subiu para R$ 42,32, um aumento de 3,21%. Outros aumentos que tivemos foi como aconteceu no peito resfriado, que era em média R$ 17, passou para R$ 17,17, um aumento de 0,7%. 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Um grande abraço a você, até semana que vem, se Deus quiser.
0: Muito obrigado, repórter Feliciano Abreu. Repórter Pedro Nascimento, bom dia.
4: O ex-controlador do Banco Master, Daniel Vorcaro, presta um novo depoimento à Polícia Federal na próxima quinta-feira por videoconferência. O foco dessa vez é a negociação de compra do banco pelo BRB, o Banco Regional de Brasília. A investigação apura suspeitas de fraude.

0: hoje de 12 bilhões de reais envolvendo créditos considerados irregulares e o suposto pagamento de propina ao então presidente do BRB, Paulo Henrique Costa. Segundo a apuração da Polícia Federal, a contrapartida envolveria 6 imóveis de luxo avaliados em 150 milhões de reais. O depoimento já foi adiado 2 vezes após a defesa alegar falta de acesso aos autos. Depois de ouvir Vorcaro, a Polícia Federal pretende tomar o depoimento de Paulo Henrique Costa, mas ainda não há data definida. De Brasília, Pedro Nascimento.
1: Muito obrigado, Pedro Nascimento. 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Depois do break eu volto com o Clube do Fã. Não saia daí.
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0: Bom dia, meu Brasilzão lindo. Bom dia, meu povo amado, querido. No ar, o nosso Clube do Fã, especial dessa terça-feira, 13 de outubro de 2026. Seu amigo MR continua por aqui, Matheus Rocha. Te faço companhia até o meio-dia, de peito aberto e bem com a vida. Aqui na melhor e mais ouvida em toda a região, nossa Rede Clube, 103.9 FM. Alô, Barra de São Francisco, todo norte, noroeste e capixaba, em 93.7 FM. Alô, Mantena, o leste mineiro. E a você de qualquer parte do Brasil e do mundo. Vem comigo.
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0: na Clube tá bom demais. Guilherme Benuto, Carolina Herrera. 10:12, ótima manhã pra você. Tem mais alô aqui, ó, chegando. Segundo tempo das participações, 27995247575. Meu amigo garotinho, bom dia.
1: Bom dia, MR. Tudo bom, meu irmão?
0: Bom demais.
1: Joia. O Matheus, toca pra gente aí. Nós estamos ouvindo a Clube aqui, ó. No Vargem Alegre, fazendo um trabalho aqui de profissa.
0: Opa! É,
1: eu ia pedir um Dire Straits, mas não dá pra tocar. Toca pra nós o Alan Jackson, Living on Love. Show de bola? Tá na Clube, MR.
0: Tá bom demais. Valeu. Então, valeu, garotinho. Um abraço pra você, meu amigo. Obrigado pelo carinho, pela audiência. Meu amigo Seba do Táxi, bom dia.
2: Ô, Matheus.
0: Oi.
2: Bom dia. Deixa eu te falar. A minha sobrinha perdeu a chave do carro dela, a chave do João Basso.
3: Até na casa do mercado do tênis.
2: Se alguém achou encontrar, dá um alô pra nós.

0: Cadeira, chaveiro do João Basso.
1: Uhum.
2: Até na casa do mercado do tênis.
0: Até na casa do mercado do tênis. Se alguém achou encontrar, dá um alô pra nós aí.
1: Beleza.
0: Procura aí o. Que é o seu Bartolo Tati, você sabe quem eu sou.
1: Uhum.
0: Alguém achar, manda procurar, entregar pra nós aqui, por favor.
1: Beleza, meu amigo. Ele mandou outro áudio.
0: Ô, Matheus, bom dia, eu sou o Bartolo Tati. É, como eu mandei um áudio agora mesmo aí. Aí tô mandando outro aí pra você dar uma reforçada pra nós.
1: Uhum.
0: A minha sobrinha prendeu, rapaz, a chave do carro dela, a chave da casa, é, do colégio João Basso, que ela é professora, né? Ela vem andando a pé ali pro lado do mercado do tênis ali, mercado infantil pra fora, e acabou perdendo o jogo de chave. Se alguém encontrar aí, dá um alôzão pra nós aí, fazendo favor.
1: Beleza, meu irmão, tá falado. Abraço pra você, todos os taxistas na sintonia aqui do nosso Clube do Fã. Oi, quem tá aqui comigo? Bom dia.
3: Ei, Matheus, bom dia, tudo bem?
1: Ótimo.
3: Manda música pra mim, estou aqui te ouvindo e ofereço pra todos os ouvintes e pra vocês da rádio. E uma terça-feira abençoada pra você, tá bom, Matheus? Fica com Deus, um abraço, beijos.
1: Beijo, Rosilene, é todo mundo de Tabirinha na sintonia com a gente, obrigado pelo carinho, lindona. Abraço aqui pra Ana Paula de Mantena também, que tá ligada comigo. Beijão no coração, toda a turma de Mantena, na sintonia aqui do nosso Clube do Fã, abraçando também a Alessandra, bom dia, MR, manda um abraço pra gente aqui, a todos de Paulista, aquele alô, aquele abraço especial pra você aí de Paulista. Alô, galera de Paulista, um abraço pra vocês, valeu demais. Tem mais música chegando pra você aqui na programação número 1 do seu rádio, 10h14, daqui a pouco, às 10h20, tem o nosso quadro Palavra de Vida.
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0: na Clube, tá bom demais. Gino e Geno bebendo no cabaré. 10h17, ótima manhã pra todo mundo ligado com a gente. Vamos lá agora pro nosso quadro Palavra de Vida.
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0: Para você sintonizado em 103.9, 93.7, a você de qualquer parte do Brasil e do mundo. 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Chegando o momento especial aqui do nosso Clube do Fã, o nosso quadro Palavra de Vida nessa manhã gostosa, maravilhosa de terça-feira, 13 de outubro. Peço aí alguns minutos da sua atenção. Quatro palavras de vida hoje tem um título: O passado não vai roubar o meu futuro. Meus amigos e minhas amigas, ouvintes da nossa Rede Clube FM, hoje eu quero deixar uma mensagem para você que está cansado de carregar lembranças, mágoas, decepções e situações que aconteceram no passado e que ainda machucam o seu coração. Tente deixar para lá aquilo que já passou. Pare de permitir que o ontem tire a paz que você pode viver hoje. Eu sei que nem sempre é fácil, não é? Existem palavras que machucaram, pessoas que decepcionaram, oportunidades que perdemos e escolhas que gostaríamos de ter feito de maneira diferente. Existem momentos que gostaríamos de apagar da nossa história, mas não temos como voltar no tempo. E sabe o que precisamos entender? O passado não pode ser mudado, mas podemos escolher o que faremos com o nosso presente. Você não precisa esquecer tudo o que viveu para seguir em frente. Precisa apenas aprender a não permitir que aquilo que aconteceu continue controlando a sua vida. Se você cometeu erros, aprenda com eles. Se alguém decepcionou você, não transforme essa decepção em uma prisão. Se uma porta se fechou, não passe o resto da vida parado diante dela, esperando que tudo volte a ser como antes. Existem coisas que precisamos deixar para trás para conseguir caminhar em direção àquilo que Deus ainda tem para nós. Talvez seja a hora de abandonar alguns pensamentos, mudar algumas atitudes, afastar-se de situações que fazem mal e parar de insistir naquilo que rouba a sua tranquilidade. Não por orgulho ou vingança, mas porque você também merece cuidar de si, amadurecer e construir uma vida melhor. Eu quero ser uma pessoa melhor. Quero ter mais paz, mais sabedoria, mais equilíbrio, mais amor no coração. Quero aprender com meus erros, reconhecer minhas falhas e seguir em frente sem carregar o peso de tudo aquilo que já aconteceu. Esse precisa ser o nosso pensamento. A Bíblia nos ensina em Filipenses 3:13-14 sobre deixar para trás aquilo que ficou e avançar.

avançar em direção ao que está adiante. Essa mensagem nos lembra que não podemos viver olhando continuamente para trás enquanto Deus nos dá a oportunidade de caminhar à frente. Meu amigo, minha amiga, não permita que uma fase ruim se transforme na história inteira da sua vida. Você não é apenas o erro que cometeu. Você não é apenas a decepção que sofreu. Você não é aquilo que disseram a seu respeito. Você é alguém que ainda pode aprender, crescer, recomeçar e fazer escolhas melhores. Talvez você tenha perdido tempo tentando agradar pessoas que nunca reconheceram seu valor. Talvez tenha insistido em relacionamentos que só trouxeram sofrimento. Talvez tenha passado anos se culpando por uma decisão que não pôde mais mudar. Mas hoje você pode tomar uma decisão diferente. Retomar a sua liberdade emocional e parar de entregar o seu presente nas mãos do passado. Não gaste todos os seus dias revivendo uma conversa que terminou, uma oportunidade que passou ou uma situação que já não existe. Tire lições da sua história, mas não faça da dor a sua morada. E lembre-se, seguir em frente não significa que você nunca mais vai sentir tristeza. Também não significa que precisa fingir que nada aconteceu. Algumas feridas precisam de tempo, cuidado, oração e, quando necessário, ajuda profissional. O importante é não desistir de buscar a cura e uma vida mais saudável. Hoje, escolha cuidar melhor dos seus pensamentos, valorizar quem está ao seu lado, investir nos seus sonhos e dar atenção às oportunidades que existem no presente. Faça o melhor que puder com aquilo que você tem hoje. Tome decisões que tragam paz à sua consciência. Seja honesto consigo mesmo. Reconheça o que precisa mudar e tenha coragem para começar novamente. O passado faz parte da sua história, mas não precisa determinar o seu futuro. Você ainda tem sonhos para realizar, pessoas para amar, experiências para viver e motivos para agradecer. Não permita que aquilo que deu errado impeça você de enxergar tudo que ainda pode dar certo. Levanta a cabeça, respira fundo, entregue suas dores a Deus e continue caminhando. Talvez você ainda não esteja onde gostaria de estar, mas isso não significa que precisa permanecer no mesmo lugar. Diga para si mesmo nesta manhã: eu estou aprendendo, eu estou amadurecendo, eu estou deixando para trás aquilo que não posso mudar. Quero ser uma pessoa melhor, fazer escolhas melhores e viver com mais paz. O meu passado não vai roubar o melhor de mim. Com a ajuda de Deus, eu vou continuar seguindo em frente. E agora, meu amigo, minha amiga, vamos falar com Deus. Senhor, meu Deus e meu Pai, neste momento eu coloco diante da tua presença e entrego em tuas mãos tudo aquilo que ainda pesa sobre o meu coração. Pai amado, tu conheces a minha história. Sabe das coisas que vivi, das palavras que feriram, das pessoas que decepcionaram e das escolhas que hoje eu gostaria de ter feito de outra maneira. Tu sabes quantas vezes sorri por fora, enquanto por dentro estava tentando encontrar forças para continuar. Sabe quantas noites perdi o sono pensando no que aconteceu e quantas vezes permitimos que as lembranças do passado roubassem a nossa paz. Senhor, eu não quero mais viver prisioneiro daquilo que não posso mudar. Ajuda a soltar o peso que carregamos
Ensina-nos a caminhar em direção à vida nova. Meu Deus, cura as feridas que ainda doem. Acalma os pensamentos que perturbam. Tira do coração o peso da culpa por aquilo que já reconheci e aprendi. Dá-nos humildade para pedir perdão quando estiver errado e sabedoria para compreender que nem todas as situações estarão sob o nosso controle. Pai, ajuda-nos a perdoar sem precisar fingir que não foi ferido. Ensina-nos a estabelecer limites saudáveis, a afastar do que faz mal e não alimentar sentimentos que destroem a nossa paz. Onde houver mágoa, planta cura. Onde houver arrependimento, concede sabedoria para mudar. Onde houver tristeza, traz consolo. Onde houver medo de recomeçar, derrama coragem. Senhor, te peço especialmente por aquela pessoa que está ouvindo essa oração e sente que ficou presa a um capítulo doloroso da própria vida. Talvez ela tenha sido abandonada por alguém que amava. Talvez tenha sofrido uma injustiça, perdido uma oportunidade ou cometido um erro que ainda não consegue perdoar em si mesma. Pai, alcance seu coração agora, que essa pessoa compreenda que ainda existe vida depois da decepção, esperança depois da tristeza e possibilidade de recomeçar depois de uma queda. Senhor, devolve a esperança a quem deixou de acreditar em si mesmo. Dá forças a quem está cansado de lutar com as próprias lembranças e mostra que o amanhã não precisa repetir as dores de ontem. Meu Deus, ajuda-nos a deixar para trás aquilo que já cumpriu o seu tempo. Dá-nos coragem para encerrar ciclos, sabedoria para reconhecer o que precisa mudar e discernimento para escolher caminhos que nos aproximem da paz. Não permita que a raiva nos transforme em pessoas amargas. Não permita que a decepção nos faça perder a capacidade de amar. Não permita que os erros do passado nos impeçam de fazer o bem no presente. Ensina-nos a valorizar as pessoas que permanecem ao nosso lado, a cuidar da nossa família, a respeitar a nós mesmos e a viver cada novo dia com responsabilidade, fé e gratidão. Pai amado, se alguma lembrança voltar a machucar, ajuda-nos a enfrentá-la com serenidade. Se o coração ficar pesado, lembra-nos de buscar a tua presença e o apoio de pessoas que possam nos ajudar. E se o caminho parecer longo, dá-nos paciência para avançar em passo, um passo de cada vez. Hoje, Senhor, entrego o meu passado em tuas mãos. Coloco o meu presente diante de ti e confio o meu futuro à tua direção. Eu não posso mudar o que aconteceu, mas com a tua ajuda posso aprender, amadurecer, escolher um caminho diferente. Que a partir de hoje eu tenha mais paz na mente, mais amor no coração, mais sabedoria nas minhas decisões e mais coragem para viver os dias que o Senhor ainda me conceder. Renova as minhas esperanças, renova as minhas forças, restaura a minha esperança e ajuda-me a enxergar as oportunidades que estão diante de mim. Que eu não passe a vida inteira olhando para uma porta fechada, esquecendo-me de que ainda existem caminhos a descobrir e sonhos que podem florescer. Senhor, transforme a minha dor em aprendizado, as minhas experiências em sabedoria e a minha história em um testemunho de superação. E quando eu olhar para trás, eu consiga reconhecer o quanto amadureci, o quanto aprendi e quantas vezes encontrei forças para continuar. Eu não quero mais ser governado pelas minhas feridas. Quero aprender, crescer, viver o presente e seguir em frente com fé. Obrigado, meu Deus, porque a minha história não termina nas páginas difíceis. Ainda posso escrever novos capítulos, fazer escolhas melhores e viver momentos de paz, alegria e amor.
Receba esta oração, Senhor, e cuida de cada pessoa que precisa de libertação emocional, consolo e esperança em nome de Jesus. Amém, meu amigo, minha amiga, meus amigos, leve essa mensagem com você. Não permita que o passado roube a oportunidade de viver o presente. Aprenda com o que aconteceu. Cuide do seu coração e continue caminhando. Que Deus abençoe sua vida, renove suas forças, lhe conceda sabedoria para construir um futuro melhor. Aqui na sua Clube FM, nós estamos por aqui, levando fé, esperança e uma palavra de vida para o seu coração. 10h32, Leandro Soares e Marcelo Marques para cantar pra gente. Se Deus é por nós. Bom dia.

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9: Tô de volta, 10h45. Mais um clássico pra gente matar a saudade. Amado Batista e o Fagner. Romance no Deserto. Que saudade, hein? Essa é pra aumentar o volume. Tá na Clube? Tá bom demais. Bom dia!

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Felipe, tá bom demais. Israel Rodolfo, arruma um bão. 11:02 na rádio que toca muito mais música. Já já eu volto trazendo mais pra você. Não saia daí.

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14: Ótima manhã pra você, 11:06. 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
14: Excelente manhã para você, 11:09. 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
2: Tô de volta, 11 horas e 14 minutos. Ótima manhã pra você, seu amigo MR por aqui, Matheus Rocha, até o meio-dia. De peito aberto e bem com a vida aqui na número 1.
3: Tá bom demais.
2: Manu Batidão, Universo.

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0: mulherada, o MR tá aqui, hein? Teodoro Sampaio, mais um clássico pra você. Aqui na número 1 do seu rádio. Pra você soprando velinhas nessa terça-feira, 13 de outubro de 2026. Parabéns, parabéns. Deixa eu mandar um beijão especial aqui, ó. Tá completando hoje mais um ano de vida. Nossa ouvinte queridíssima aqui, a Maria do Forró. Olá, Maria do Forró. Beijo pra você, Maria do Forró. Parabéns, felicidades. Muitos e muitos anos de vida. Nosso ouvinte assíduo aqui da programação da nossa Rede Clube, a Maria do Forró. Beijo pra você, parabéns. O Anderson Lima também tá aniversariando hoje. Geânia André, parabéns. Ivanildo, parabéns. Regina Scheider. Sandro Pereira de Lima. Alô, Sandro, abraço, parabéns. Adriana Ribeiro. Kézia Anastácio. Jeane Gomes. Maura Gonçalves. Rose Cordeiro. Valdirene Batista, parabéns. Leandro Pereira, parabéns. Melânia Peçanha, parabéns. Maria Madalena Oliveira, parabéns a todos os nossos aniversariantes. Desejo muita paz, saúde, felicidades. Que essa data se repita por muitos e muitos anos e vocês concretizem todos os sonhos. Parabéns a todos, aniversariantes do dia.
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0: Tá na Clube, tá bom demais, Luan Santana, certeza, certeza que você tá ligado aqui na número 1, que bom ter você aqui comigo, 11:48, 12 minutos faltando aí pro meio-dia, agradecendo a você pelo carinho, pela sua companhia, pela audiência, agradecendo também os nossos parceiros, Moreira, Mega Loja da Construção, Móveis Simonetti, um super atacado, VIP Center, Relojoaria Eletrônicos na 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A todo mundo que participou comigo, meu muito obrigado. A você que também não participou, mas tá aí do outro lado, né? Fazendo a nossa Rede Clube, a rádio mais querida, mais ouvida em toda a região. Galera que não consegui atender aqui, ó. Jussiara, beijo no coração. A Aliette Rodrigues, beijo, minha amiga, beijo, meu anjo. É, quem tá aqui comigo, a Jaluza, beijo pra você, Jaluza. A Alzenira da Silva Rangel, beijo, Alzenira. A Santinha também tá por aqui, beijo, Santinha. Cláudio lá de Mantena, um abração pra você. Rodrigo de Águia Branca, um abraço, obrigado pela companhia. Valeu, Aliette, já passei aqui pra produção, tá bom? Pra galera olhar aí essa água que tá vazando. Valeu demais, eu volto amanhã, hein? Se papai do céu permitir, a partir das 6 horas da manhã, Jornal da Manhã na Rede Barra Gospel, 6:30 aqui na Rede Clube também, na Rádio 13 de junho, 8 às 10, Alô Clube, 10 ao meio-dia, o nosso Clube do Fã. Daqui a pouco tem o horário eleitoral gratuito e ao 12:20, Gilmazão comanda o Clube Universitário aqui na Melhor e Mais Ouvido. Um abraço marmanjada para elas, lindas, maravilhosas, e eu deixo aqui um beijo no coração. Tá na Clube? Tá bom demais. Esquece não, hein, que
1: eu amo você muito.
0: E tamanho
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0: Tem a última de hoje. 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

0: Espírito Santo, no ar a Rádio R15, uma rádio de verdade. Vem comigo no Rumo Certo. 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
0: 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E de acordo com o Ministério do Trabalho e Emprego, ainda perdeu participação nos empregos formais e no número de estabelecimentos. 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
0: É 10 em 1 minuto. 1. 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
1: Meio-dia e 28 aqui na Clube.

0: tarde pra você ligado aqui na Clube, meio-dia e 29. Sejam todos bem-vindos. Hoje é terça-feira, dia 13 de outubro de 2026. Uma terça-feira com cara de segunda pra maioria das pessoas. Pra gente não, não fez a mínima diferença. Trabalho normal. Boa tarde pra você na sua casa. Boa tarde pra você no seu trabalho. Seja bem-vindo, seja bem-vinda. Ótima semana pra gente. E é claro que tá começando o nosso Clube Universitário. Vamos juntos até as 4 horas da tarde. Telefone liberado, nosso WhatsApp, o nosso contatinho, você já sabe, é o 27 9 95 24 75 75. Aqui você pede a sua música, você manda seu alô, fica à vontade nesta terça-feira. Eu já aproveito e dou os parabéns para você que faz aniversário nessa terça. Muitos anos de vida, muita saúde, muita paz, que Deus te abençoe, e vai ser uma semana espetacular para todos nós. Já que a semana começa para você hoje, nessa terça-feira, vai ser uma semana diferente. Vai ser uma semana de muitas notícias boas para você e para sua casa. Meio-dia e 30 aqui na Clube. Boa tarde.
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0: Com muito prazer e com muito carinho, juntos até as 4, Gilmar Francisco. E a gente começa mais ou menos assim, trazendo a primeira.

Essa música do Luan Santana fala de baixinha invocada. Será que toda baixinha invocada, gente? Hã? Dizem que toda baixinha invocada. Será? Meio-dia e 39 aqui na Clube. Boa tarde pra você, boa terça-feira. Com cara de segunda pra maioria das pessoas. É o nosso Clube Universitário até as 4 dessa terça-feira. As baixinhas que estão me ouvindo aí, é brincadeira, viu? É brincadeira, mas dizem que é. Dizem que toda baixinha é invocada. Alô, minha amiga Reg. Meio-dia e 39 aqui na Clube, do nosso Clube Universitário. 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
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Meio-dia e 44 aqui na Clube, é o nosso clube universitário nessa terça-feira. Vamos juntos até às 4.

0: 10 minutos agora faltando para uma na Clube Marília Mendonça, troca de calçada, Marcos e Belotti, pena que seja namora.
1: E troca de calçada.
0: Olha a letra dessa música, hein?
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0: Olha a letra dessa música. Não podemos julgar ninguém, né? 10 minutos agora faltando para uma na Clube. Boa tarde para você. Boa terça-feira com cara de segunda para a maioria das pessoas. Eu já almocei e você ainda não? Dá tempo, viu? 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Eu almocei demais. Eu tô até às 11 até agora. Se você não almoçou, dá tempo. 9 minutos faltando para uma. 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É o nosso clube universitário. Juntos até às 4.

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4: Meio-dia e 59 aqui na Clube.
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4: Tá na Clube, tá bom demais. Vamos agora combinar.

0: 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Cruzeiro não conseguiu chegar ao G4, foi a 10ª derrota no Campeonato Brasileiro e o técnico Arthur Jorge falou dos erros na bola parada.
1: Eu acho que não é uma grande explicação que ele possa dar em relação a isso, porque o que é verdade é que nós já detectamos que esse é um problema nosso, um problema que temos tido, um problema que tem sobretudo a ver com aquilo que é também os batedores adversários, aquilo que é hoje temos defrontado provavelmente a equipa mais alta do campeonato da Série A brasileira. E são dois jogos muito idênticos, de uma tremenda eficácia, primeiro e segundo escanteio, 2-0 para o adversário, quando praticamente não tinha chegado a nossa baliza. É difícil estar a arranjar uma explicação.
0: Esse então, técnico Arthur Jorge, Cruzeiro que voltou na madrugada. Jogadores agora pensam na partida contra o Grêmio, domingo às 16h em Porto Alegre, sem Felipe Moraes, suspenso com o terceiro cartão amarelo.
2: Em Belo Horizonte, repórter Emerson Pansieri.
3: Nesta terça-feira, daqui a pouquinho, o técnico Eduardo Domingues comanda a última atividade antes do confronto de amanhã. O Atlético encara o Montevideo City Torque, primeiro confronto da semifinal da Copa Sul-Americana. Não vai poder contar com o volante Fred, mas terá o retorno do atacante Bernard, assim também como Thomas Coelho e Reinier, os artilheiros da temporada com 9 gols marcados. 27 mil ingressos vendidos para este duelo tão importante pela Copa Sul-Americana. Com as informações do Atlético, repórter Henrique André.
4: E falando dos cariocas, a gente começa com o Botafogo, que ontem só empatou com o Coritiba 1-1 no estádio Major Couto Pereira, lá em Curitiba. Marçal fez contra, 1-0 para o Coxa, e Danilo empatou ainda na primeira etapa. O Botafogo segue na 13ª colocação do brasileiro com 36 pontos. Próximo jogo será sábado às 18h no Nilton Santos com a equipe da Chapecoense, Vasco da Gama e Boca Juniors. Esse jogo às 21h30 em La Bombonera, expectativa de uma grande partida e de um resultado positivo do Vasco, que não terá um dos seus principais jogadores do momento, que é o atacante Facundo Colídio, argentino, que atuou pelo River Plate na competição. Léo Jardim, Paulo Henrique, Saldívia, Robert, Renan e Cuiabano, Sousa, Thiago Mendes e Lescano, Andrés Gomes, Bruno Duarte, Nuno Moreira ou então Adson, passa por aí a escalação do Vasco da Gama. Amanhã será Fluminense e Palmeiras no Maracanã. Todos os

ingressos vendidos, ainda restam entradas para a torcida palmeirense e o técnico Marcão volta com seus principais jogadores. A ideia é fazer uma vitória aqui no Rio de Janeiro, de preferência por quantidade de gols, e levar uma certa vantagem para o jogo de volta semana que vem lá em São Paulo. O Flamengo viu Danilo, zagueiro, passar por cirurgia após duas fraturas na mandíbula num choque com o goleiro Fábio no Fla-Flu do último domingo. Ele fez a cirurgia ontem, foi liberado, foi para casa e fica fora das semifinais da Libertadores, a exemplo de Arrascaeta e Everton Araújo. No Rio de Janeiro, o repórter Wellington Campos.

Eu não fui no show de Água Doce, mas me disseram que foi espetacular. Diz que foi um showzaço. Aliás, esse cara tá arrebentando, viu? Natanzinho Lima tocou, se apresentou no final de semana em Água Doce do Norte, na festa. É um show, viu? É um show. 1:10 aqui na Clube, boa tarde pra você, boa terça-feira, Natanzinho Lima, até quando? Silvano Salles, Amor Todo Dia, é o nosso clube universitário, vamos juntos até às 16h aqui na Clube, em nome de barra elétrica e mantena elétrica, tem tudo o que você precisa, atendimento personalizado, as melhores marcas em materiais elétricos, hidráulicos, variedade em lâmpadas de LED, ventiladores de teto, fios, ferramentas, chuveiros e muito mais. 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

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Um abraço, Belisário. 1h14 aqui na Clube, juntos com a floricultura Rosa Linda. 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

22, aqui na Clube. Boa tarde pra você, boa terça-feira. Zé Vaqueiro e Manu Batidão, baby. Dirigendo, bebendo no cabaré. Yasmin Santos e Matheus e Cauã, roupa no cabide. Aliás, quem gosta dessa música, bebendo no cabaré, é o meu amigo Elcio Capoteiro Coxinha. Ele não gosta que chama ele de coxinha, não. Fica bravo, né? Mas eu sou amigo dele, ele entende, né? Alô, Elcio Capoteira, aquele abraço. O rádio dele só fica ligado na Clube. Ele chega lá, só de tira da tomada e coloca na tomada. Impressionante. Valeu, Elcio, abraço, viu? Brincadeira, parceiro, tamo junto. 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
5: Clube 31 aqui na Clube. Ótima tarde pra você. Boa terça-feira. Tá na Clube, tá bom demais, agora 1:32.
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Sem limites pra sonhar, Vitinho Imperador aqui na Clube, Traia Véia com Laura Prado, Fred Fabrício, Você Não Cuidou. É o nosso clube universitário, juntos até as 4 nesta terça-feira. 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

0: Mari Fernandes e Marcinho, sensação aqui na Clube, parada louca, Túlio Milionário, Casca de Bala, Danilo e Davi, Eu Não Sou Terapia. É o nosso clube universitário até as 4 nessa terça-feira. Vamos juntos até as 4. 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
2: 2:01 aqui na Clube.
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2: 2:01 aqui na Clube, informação. Netinho, um dos principais cantores do Axé Music, morre aos 60 anos. Netinho, um dos principais cantores do Axé Music, morreu nesta terça-feira, dia 13, aos 60 anos, em um hospital de Salvador. O artista enfrentava um câncer do sistema linfático há mais de um ano. Segundo a assessoria do artista, nos últimos meses, Netinho enfrentava um linfoma que evoluiu para o quadro de falência renal e disfunção múltipla de órgãos. O artista ficou conhecido pelas músicas Beijo na Boca, Fim de Semana e o maior dos seus sucessos, Mila, que se tornou um dos símbolos do Axé Music. O artista anunciou que foi diagnosticado com câncer no sistema linfático em 22 de março de 2025, após ser internado no Hospital Aliança Star, na capital baiana, com fortes dores nas pernas. Ele mostrou as etapas do tratamento pela internet. Netinho nasceu em Santo Antônio de Jesus, no Recôncavo Baiano, em 12 de julho de 1966. Aos 10 anos, se mudou com a família para a capital baiana. Na cidade, entrou em contato com a música e começou cedo a sua carreira. Aos 14 anos, ganhou de presente da mãe o primeiro violão e aos 16 ingressou no curso de engenharia civil na Universidade Católica de Salvador. Naquela época, conciliava os estudos com pequenos shows em escolas até que começou a tocar profissionalmente em bares com repertório de MPB e bossa nova. Em 1988, Netinho estreou como cantor da banda Beijo no Carnaval de Salvador.

0: lançou e no mesmo ano estourou em todo o país com o sucesso Beijo na Boca. Em seguida, emplacou outros hits como Estrela Primeira, Barracos e A Vida é Festa. O maior dos sucessos na voz do músico foi Mila, símbolo do Axé Music, lançado em 1996, 3 anos após ele começar a carreira solo. O cantor se tornou ídolo nacional e ajudou a difundir o Axé Music pelo mundo com apresentações em países como Itália e Chile. Como empresário, abriu um grande estúdio de gravações e mixagem no Rio de Janeiro, por onde passaram nomes como Maria Bethânia, Milton Nascimento, Gilberto Gil, Laura Pausini e Lenny Kravitz. Também criou um selo para lançar novos artistas baianos. Em 1997 e 2003, entre 1997 e 2003, ele foi casado com a jornalista Mariana Trindade, com quem teve uma filha, Bruna Trindade. Portanto, a música brasileira, a música baiana, perde Netinho. O cantor morreu aos 60 anos em Salvador. A qualquer momento tem mais notícia aqui na Clube, 2:04. É o nosso Clube Universitário. Vamos juntos até às 4.
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2:12 aqui na Clube Simone Mendes, Dois Tristes, Fala Mansa, Origem de Tudo, Roberta Miranda, Perigosa e Linda. Boa tarde pra você, boa terça-feira, juntos até as 4. Pra muitas pessoas é uma terça-feira com cara de segunda, tô sabendo, você emendou sexta, sábado, domingo, segunda. Hoje tem que trabalhar, né? É, vamos nessa. Vamos juntos até as 4 em nome de Floricultura Rosa Linda. 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Barra Elétrica e Mantena Elétrica. 2:17 aqui na Clube. 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

12h26, aqui na Clube Pablo Imprevistos, Maiara e Maraíza, 90x10, Gilberto e Ronaldo com Panda, Mente Poluída. 12h26 aqui na Clube, nesta terça-feira, dia 13 de outubro. Vamos juntos até as 4 aqui na Clube. 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

2h42 aqui na Clube. Henrique e Juliano, Acredito de Mentira. Helber e Alain, Madrugadas no Bico. E Marcos e Belute, Pena que Seja na Bora. É o nosso clube universitário. 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

8 minutos agora faltando para as 3 aqui na Clube. Marília Mendonça e Léo Santana, apaixonadinha, alemão do forró, se ama eu e Murilo Ruf com Mari Fernandes. Daqui a pouquinho, às 3:30, tem a nossa mensagem do dia. Aqui na nossa programação, e você pode mandar o seu recado pelo WhatsApp da Clube, nosso contatinho 27995247575. 8 faltando para as 3. 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

Guerri, Luan Santana aqui na Clube, quando o seu namorado for eu, Léo Nascimento, Espaço Sideral, Jorge Matheus e Lauana Prado, haverá sinais. Léo Magalhães, Noria, Maiara Ibaraíza, vai lá e Nando Moreno.

Matheus e Lauana Prado, haverá sinais. Léo Magalhães, Noria, Maiara e Maraíza, vai lá. E Nando Moreno, com Rio Negro, Solimões, Chapeludo. Ótima terça-feira pra você, com cara de segunda pra maioria das pessoas. 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
1: Para vocês, louca de saudade, assim.
0: Jorge Matheus. Depois tem Matheus e Cauã com o Thiaguinho. E daqui a pouquinho, a nossa mensagem do dia. Aquela mensagem bacana pra você. Boa terça-feira pra gente. Ótima semana.

0: Matheus e Cauã, Thiaguinho. Na cara. Ótima terça-feira pra você, ligado aqui na Clube. Também teve Jorge Matheus, louca de saudade, o nosso clube universitário. Agora se prepare porque tem uma mensagem bacana pra você, uma mensagem bonita, um lindo louvor depois da sequência, pra começar bem a semana pra você que a semana tá, começou hoje, né? É, a maioria, a semana começou hoje, então pra você que começou a semana hoje, uma mensagem bacana pra você. Pra quem trabalhou desde ontem, não fez diferença, de qualquer forma, mensagem pra todos ligados aqui na Clube. Estamos ao vivo para Mantena, 93,7 para 103,9 em Barra de São Francisco. 3:26.
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4: 3:35 aqui na Clube. Chegou o momento da nossa mensagem do dia.
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5: Uma frase que todos deveriam abraçar. Não há mais desculpas. Eu sempre tive um sonho, sabe? Eu sempre soube que o sucesso não vem da noite para o dia. Sucesso real, feito por si mesmo. Porque no final do dia você vai saber. Não existe sorte. Eu tive que enfrentar desafios, lutando com todas as forças com um pensamento. Morrerei antes de aceitar a derrota. Eu queria desistir. Droga. Eu tive que beijar o chão algumas vezes. Mas Deus, eu precisava levantar. Por quê? Porque eu precisava passar por tudo isso. Toda lama e sujeira, cada gota de lágrima, cada sim e não. Eu fui do inferno ao céu. Tive que aprender a lutar sozinho. E por isso sou forte, sozinho. Por causa da dor, eu sou forte. Por causa

0: Tive que enfrentar enormes desafios internos. Ninguém nunca vai saber. Droga! Tenho orgulho de quem me tornei. Tenho orgulho de ter superado. Estou orgulhoso de ter continuado. Tenho orgulho de quem eu sou. Quem eu me tornei. Então, se você ainda está me ouvindo, hoje eu encorajo você a continuar lutando por esse sonho que você tem. Pode parecer impossível, pode parecer que você não pode continuar, mas isso nunca vai acontecer se você desistir. Seu sonho pode estar ao seu alcance. Não desanime agora. Se você desistir agora pelo que você está lutando, vai tudo para o lixo. Eu preciso que você continue lutando.
1: É muito difícil quando tudo está dando errado. Quando o mundo ao seu redor resolveu te punir. Mas eu não fui enviado para me conformar com isso. Sim, eu segui uma estrada solitária.
0: As medalhas são ganhas na escuridão, quando ninguém está olhando. O campeonato é ganho a portas fechadas, fazendo o trabalho quando ninguém está assistindo. Os resultados são alcançados pelos pequenos detalhes que ninguém.

Os resultados são alcançados pelos pequenos detalhes que ninguém vê. É quando você está trabalhando e a multidão lá fora não sabe. É quando você está trancado, aprendendo, estudando, tentando conquistar um futuro melhor. Eles não saberão se você fez o trabalho ou não, mas você vai.

Tá no processo aí, aguenta, viu? Tá no processo, segura, aguenta, vai passar. Aliás, tudo nessa vida passa, né? Tudo nessa vida passa, seja um momento ruim, ou seja também um momento bom, então tudo passa. Então não fica, não perca a esperança, não acredite, viu? 3h42, depois da linda mensagem, lindo louvor com o Samuel Sabino e Gerson Rufino. 3h42 aqui na Clube.

0: música bonita, hein? Que música bonita aqui na Clube. Leandro e Leonardo, essas mulheres. Programação da terça-feira, dia 13 de outubro de 2026. Passou rápido demais. Passou rápido demais. Meu Deus do céu, passa rápido. Quando o programa é bom assim, passa rápido. Mas eu volto amanhã, se Deus quiser, a partir do meio-dia, com o nosso Clube Universitário. Tocando a sua música preferida. Tem um minuto do esporte. Tem as informações do Brasil e do mundo. Tem notícia dos famosos. Tudo pra você. Das suas tardes aqui na Clube. Sempre ao vivo para a Mantena 93,7 e para a Barra de São Francisco 103.9. Gente, muito obrigado pelo seu carinho, obrigado pela sua companhia, sempre bom estar com você e a gente se encontra, se Deus quiser, amanhã, a partir do meio-dia, com o nosso Clube Universitário, aqui pela Rede Clube. E daqui a pouquinho tem Adilson Batista apresentando o Batidão Sertanejo. Ele vai até às 7 horas da noite, 19 horas, com muita música sertaneja, com a sua participação, como sempre, sucesso absoluto, a maior audiência da região. E a gente se encontra amanhã, a partir do meio-dia, aqui na Clube 93,7 103.9. Grande abraço pra todo mundo e até amanhã. Inter.
1: Você nem percebeu que aquele foi o nosso último dormir com os anjos. Você nem...

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0: gente amiga, boa tarde pra vocês, estamos chegando, hein? A partir de agora para mais um batidão sertanejo, um batidão bruto. Comigo Adilson Batista, aqui pela sua Clube FM, 103,9 Barra de São Francisco, 93,7 em Mantena. Empresas do Grupo Faustino de Comunicação. Com muito prazer, com muita alegria e como sempre, muita, muita gratidão, meu povo. Vamos juntos a partir de agora até as 19 horas, hein? E aí, tudo bem? Tudo tranquilo, tudo normal pra aí, pessoal? Inhame, como é que tá? Tá bom? Tem chuto? E o calor, hein? Meu Deus do céu. Bora de batidão? Quer carona? Fala comigo.
1: Quer carona?

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1: Batidão sertanejo para um Brasil de audiência. Brasil e o mundo, né? Pra Barra de São Francisco, Mandena e toda a região. Tudo bem, pessoal? Tudo tranquilo, tudo normal por aí? Boa tarde, meus compadres e minhas comadres, meus guerreiros e minhas guerreiras. Boa tarde, meu povo lindo e abençoado. Boa tarde, trabalhador. Boa tarde, trabalhadora. Sejam todos bem-vindos ao nosso Batidão Sertanejo comigo, Adilson Batista, a partir de agora, hein? Pra você ligado comigo em Clube FM 103,9, Mantena, Clube FM 93,7, empresas do Grupo Faustino de Comunicação. Pra moçada de Central de Minas, na sintonia no Central, boa tarde. São João de Manteninha, Itabirinha, Vaz Grande, Limeira, Divino das Laranjeiras, boa tarde. Meu povo aí da Barra do Aranha, Nova Belém, Ataleia, Cuparaque, Galileia, São Félix de Minas. Oi, meu povo de Mendes Pimentel, boa tarde, hein? Moçada de Coporanga, Ponto Belo, Montanha, Água Doce do Norte, Vila Pavão. Alô, alô, Vila Valério, Boa Esperança, Jaguaré, Pinheiro, boa tarde. Nova Venécia, São Mateus, São Gabriel da Palha, São Domingos do Norte, alô, Pancas. Águia Branca, Alto Rio Novo e Mandenópolis. Alô, Mandenópolis, boa tarde. A você no aplicativo, no Brasil e no mundo, sejam todos bem-vindos ao nosso Batidão Sertanejo, ao nosso Batidão Bruto, comigo, Adilson Batista, a partir de agora, moçada. Pode preparar que a cobra vai fumar de acordo e o pau vai cair a folha daquele jeito, viu? Aí eu digo, aqui não pica pau, aqui você enverga o biquinho danado. Aqui não minhoca, aqui é encimentado, aqui ó. É, concreto, rapaz. Como eu vi que o Baltório é uma história com força, viu? Na máxima, na máxima. Cadê meu motosserra, bicho? Cadê meu motosserra? Aqui ó, na máxima.

0: assusta não, meu povo, é a turma do batidão que está chegando, hein? E quando a turma do batidão chega junto, é só festa, rapaz. Olha a preguiça e a tristeza. Corte a voz, sai fora, sai vazado. Aí que eu digo, cai na água, capivara, vem bala, hein? E chumbo grosso. 16:03 na clube, terça-feira. Hoje dia 13. É 13 de outubro de 2026, hein? Nós estamos por cá, coladinho com o Cano de Garrucha, porque você sabe que Catitufa da Namorada vira papá de onça.
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0: E terça-feira de Paredão Raiz, hein? E a parada hoje tá assim, ó.

em Carlos Alexandre, hein? Se vencer, canta três moda. E os primeiros que votarem, pode escolher, tá bom? E será que vai ter vida fácil? Será que vai ter vida fácil? Do outro lado tem... Não, perdão, perdão, não é Ismael Carlos não, é o Solevando Solenibes. O Ismael Carlos foi eliminado cedo, né? Claro. É Solevando Solenibes.

0: levante Soleni, o Carlos Alexandre, hein? Porque terça-feira de paredão raiz aqui na clube, hein? Nosso clube zap, a partir de agora você participa no 27995247575, hein? 27995247575 é o nosso clube zap pra você participar, mandar o seu alô, mandar o seu recado e fazer a festa aqui no batidão, hein? Manda o seu áudio por gentileza, no máximo até 30 segundos, pode ser menor, tá bom? De 10 ou 15, 20, no máximo 30, pra jumentinha empagar, tá bom? Porque a jumenta quando empaga ninguém merece, é fim de mundo. Agora pode aumentar o volume aí, não aumenta mais. Dá um sorriso pra nós e fala assim, ô trem gostoso, que o batidão sertanejo, o batidão bruto do jeito que a moçada gosta, está entrando no ar.
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0: Ô trem gostoso.

Até de Alexandre, se for desse jeito. Olha essa viola que eu não vou tocar. O batidão mais gostoso do Brasil, moçada. Ah, essa aqui é pra matar saudades, hein? Nossa, tem gente que vai viajar, viu? Tem gente que vai viajar. O Jean e Marcos. Eu tô morrendo de saudades. Acaba não.

0: do Fred, do Fabrício, aqui na clube do Batidão Sérgio Arejo. Batidão bruto, o batidão mais gostoso.
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0: 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Oi!
1: Boa tarde, companheiro Dilson.
0: Oi, comadre.
1: Não, tá desmanchando, né?
0: Novidade, enxudinho.
1: Hoje passa a moda aí pra mim do... Paulo Paulino, Malu. E meu voto vai pro Solevante Soleni. Tá bom? Pode passar qualquer moda deles aí pra mim. Tá na clube, tá bom demais. Tchau, obrigado.
0: É bom é pouco, comadre. Bom é pouco, aqui na clube tá gostoso demais da conta. E no Paredão Raiz, no Canto Dança.
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0: Sai na frente o Solevante e o Soleni. 16:20, informando MVNet, a internet 100% fibra. 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Oi!
3: Boa tarde, compadre.
0: Ô, compadre.
3: Compadre.
0: Juntinho, rapaz.
3: É, desmanchando de bom, né, compadre?
0: Derretendo, compadre.
3: Tá meio quente, mas...
0: Mas tá bom.
3: Arrochado.
0: É verdade.
3: Ô, compadre, toca pra nós aí hoje aí a música do Bruno Marrone, se não tivesse ido.
0: Se não tivesse
3: ido. Se você puder tocar aí na voz do Zé Felipe, te agradeço, meu irmão. Aí dá um som mais de caute, né? Do rock caute. Oferecer pra todos aqui no Vargem Alegre. Nós estamos escutando o radinho do garotinho aqui, ligado na clube 200%, compadre.
0: E coisa boa.
3: Tá na clube, compadre.
0: Tá bom demais, compadre.
3: Bom
0: é pouco, danado. Abençoa a todos de Vargem Alegre, ligado aqui na clube, curtindo o batidão, meu povo da farinheira, corpo do boi, também ligado comigo, hein? Boa sorte, queira Deus, fervedor, cachoeirinha de Itaúnas, aquele abraço. Alô, Rosa, Rosa tá tacando a peça aí, dói, hein? Abração pro mais a mais, Luizolo Fervedor, a Raimundo também tá ligadinha comigo, a Tereza lá em Queira Deus, a Tereza do Osaldo. Alô, Tereza, boa tarde, minha querida. Oi.
4: Então, tá
0: escutindo, meu filho? Tá desmanchando aí.
4: Compadre, pediu uma música.
0: Tipo assim.
4: O Amado Batista, minha rainha.
0: Opa, brotou.
4: Aqui de Rio Preto, a todo que tá agarrado na clube aí. Chama na botinha aí, compadre Adil.
0: Chama na bola, compadre.
4: Eu vou fazer uma caminhadinha agora de tarde, porque não pode ficar parado, não. Tem que andar.
0: Tá certo. Tá certo. Parabéns, compadre. Fazer uma caminhada ajuda de vez em quando, dózinho, desenferro já junta, né? Ô, Kinka.
5: Boa tarde, Adilson. Quem fala aqui é nós, é o Kinka. Dá música boa pra nós aí, mulher de peão.
0: Mulher de peão.
5: Todo mundo tá sentando a pia no trem na parte da tarde, esse calorão. Fez pro Cristiano, pro Vanessa, o Duardinho, pro Baianinho Pescador. Fez pro Seba do Cáxi, pro Renatinho lá na Seba. O Cristiano na Fazenda Calmão, pro Zé Minhoca. Pro Altair, pro Calito. O Vandante Tapirone, pra todo mundo que tá sentando a pia no trem. Valeu, Adilson. Um abraço.
0: Valeu! Meu compadre, abração, meu grande amigo King, é ligadão no programa. Olha, o Jorge tá ligadão lá em Água Doce do Norte. Jorge disse: o meu voto é pra Solevante Soleni. E amplia em 2-0 pra Solevante Soleni. Por enquanto, Carlos Alexandre não tem nada, coitado, hein? Alô, meu povo do Márcio Balo Máscara, abraço, hein? Abração, moçada, no churrasquinho do DI, churrasquinho do Maninha, turma da Colmeia. Abração pra todos aí, também no Bado Didinho, Bado Valadão. O Pedrinho do churrasquinho tá chegando também na beca, né, Pedrinho? Abração a todos aí no bar e mercearia do Paulo Anjo Luciano, Espetinho Biote. Também ligado aqui no Badidão.
6: Boa tarde, Luciano Pedrinho Fernandes, corporando.
0: Ô, Luciano.
6: Fica a música Relói da Matica. Felicidade essa amor também pra você também da rádio. Luciano Peleiro Fernandes, Coporanga. Felicidade essa amor também pra você também da rádio.
0: Valeu, Luciano. Um abraço, meu amigo. Obrigado, até, Luciano. A você, todos os seus familiares, todo o nosso povo de Ecoporanga na sintonia. Ecoporanga de ponta a ponta, Santa Clube, hein? Alô, Pelé. Aí no assentamento Miragem, hein? Abração o povo de Santa Teresa. Meu povo aí da Prata dos Baianos, Imburana, Juazuba, Cotaxé. Onde mais, meu povo aí do 2? Onde mais? Alô, Prata dos Baianos de ponta a ponta, hein? Meus amigos de Água Doce do Norte também, tá ligado? Cadê o Daniel? Ô, Daniel, tá na pega, hein, meu filho? Daniel lá no Azul, meu povo é de Bom Destino, Santa Nofre, Santo Agostinho, Rio Preto, Café Ralo, Garfo, Jacutinga, Corro do Café, Pipoca, Bom Jesus, da Clube, rapaz. Olha, meu povo do Barra Mansa, aquele abraço. Oi. Oi.
1: Ô, Adilson Batista, toca aí, só levante Soleni, hein?
0: Não, Soleni.
1: Essa música é boa demais, hein?

0: Valeu, Jailda. Amplia aí, só levando o tem. Vai pouco, só levando o agora tem três. Não tem nada por enquanto, Carlos Alexandre. Porque terça-feira tem paredão raiz aqui na clube, hein? 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Luiz Antônio.
1: Adeus, Batista, boa tarde, aqui o Luiz Antônio, quero ouvir hoje com André Andrade, Deixa as Águas Rolar.
0: Ô, Bruto.
1: Daura, Carlito, Marina, Ativo, Isaac, o Lemão Clara, o Taíno Miracema, Amélia aqui mantendo e todos os ouvintes da clube, tchau, obrigado.
0: Valeu.
1: Na clube tá bom demais.
0: Bom demais, velho.
1: Só levante, Soleni, Arapuca,
0: 4-0, hein? 4-0, tá batendo sem dó aqui, seu Levando Soleni. O Carlos Alexandre tá apanhando aqui igual vaca na horta, bicho. Oi!
2: Boa tarde, Adilson.
0: Boa tarde, Adelaide.
2: Hoje eu quero ouvir uma música com Amado Batista, Estou Doente.
0: Ah, não, Adelaide.
2: Ofereço pra você, é um grande amigo, um ótimo locutor.
0: Bondade sua.
2: E tem uma voz maravilhosa, é, e um ótimo coração, e não paga aluguel.
0: Ela é simpática
2: e
0: demais, né?
2: Tá na clube, né, Deus? Tá bom demais.
0: Bom demais, Adelaide. Valeu.
2: Meu voto pra cantar, Solevante e Solemi. E a música fica pra você escolher pra mim.
0: Vou machucar seu coração, Adelaide. Vou machucar seu coração, hein? Agora na clube são 16:26. Não perde mais, seu Levando Soleni. Bateu sem dó aqui no caso, Alexandre, hein? Opa!
3: Deus Batista, no canto e dança aí, eu volto para cantar Solevante Soleni. Joel Bernardo Silva, do Rio Grande da Una.
0: Ei, Joel Bernardo, abraço você, danado. Vai em Vargem Grande, já todo mundo ligado, hein? Ô, mal acabado, ô, Coi de Cuica.
4: Ô, Coi de Cuica, mal acabado, muito mal feito. Aqui, toca pra nós aí com o Solevante Soleni, essa música dos fundos aí, entendeu? Vai na porta aí do Miracema, do Cimar do Barro Preto, Negão, a Diva e a Eva Maria lá do Barro Preto.
0: Okay, valeu, mal acabado. Tamo junto, Alderico. Obrigado aí pela participação, hein? Meu povo do bairro Nova Barra, todo mundo ligado. Colina só da clube, hein? Meus amigos do Bambé, do Cruzeiro. Alô, Campo Novo, Carabina e Justinópolis. Nossa Senhora da Penha, aquele abraço, hein? Vila Luciene, tá todo mundo ligado. Vila Santa Isabel também. Aqui no bairro Irmãos Fernandes, vai a bairro Vila Gonçalves, Vila Dinha, Vila Vicente, Vila Emiliguinte. Todos em Mantena, Mantena de ponta a ponta, hein? Abração pra moçada nos pedindo o Pico na sintonia, alô Pico, aquele abraço danado, alô Tiagão, alô Coreia, alô minha amiga Maria Madalena, opa!
5: Boa tarde, Adilson Batista, Adilson, manda uma música pra nós aí, boa aí, com Nano Moreno, vai ser aquela do Corolla Branco.
0: Corolla Branco.
5: Pra todos os ouvintes da clube, pra você, Adilson, na clube, tá bom demais.
0: Bom demais, tá, Marta, obrigado.
5: Solevante Soleni, Adilson.
0: Ela vai de Solevante Soleni, que não perde mais, não perde mais, venceu e sobrou o voto. Bora de música, bora de música no batidão.
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0: Daqui a pouquinho eu trago mais zap, zap, combinado? Alô, Tereza, Sabino. Alô, meu povo do Apoia. Ei, Juarez. Alô, compadre primo. Alô, Elisângela Mendonça.
7: Boa tarde. Numa madrugada na mesa de um bar.
0: Tentador.

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0: casar, é moça pra casar. O Diego e Vitor Hugo no Matidão, Sertanejo, boa tarde.
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0: É o batidão mais gostoso do Brasil, de ponta a ponta, todo mundo ligado, hein? Abração, minha grande amiga Nalva Robadel, lá na Fazenda Robadel. Ei, Nalva, boa tarde, maravilhosa. Obrigado, tá bom, Nalva, pela sua audiência de sempre, tá bom, minha querida? Quem é que tá comigo no batidão em nome da mobiliadora Universal próximo ao Cicobi? 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
2: Obrigado aqui ouvindo.
0: E aí, Daniel?
2: Não perco, não.
0: Obrigado.
2: Agora o pessoal vai embora da construção e eu vou cuidar das galinhas, cuidar de outras coisas. Mas tamo junto, na clube tá bom demais.
0: Tá bom demais, Daniel. Obrigado, meu amigo.
2: Meu voto vai pra Carlos Alexandre.
0: Carlos Alexandre.
2: No paredão.
0: Não deu.
2: Valeu, tamo junto.
0: Tô colado.
2: E o show ontem, Água Doce, ontem foi maravilhoso, tá?
0: Você tá doido.
2: Natanzinho arrebentou.
0: Arrebentou.
2: Aliás, a festa de Água Doce arrebentou.
0: Arrebentou, verdade.
2: A melhor que tem na região.
0: É verdade. Natanzinho regaçou a boca do balão, né? Não tem como não gostar, né? Ainda que você não goste muito do estilo, mas o cara é muito... É ligado no 220 sem parar, né, bicho? O show fica bom, realmente, o nome de estudo, show. Tem gente que fala que vai fazer um show, mas não faz um show. Ele simplesmente sobe no palco e canta. O Natanzinho, não, ele deu um show, realmente. Quem é que tá aqui? Oi!
3: Boa tarde, batidão sertanejo com Adilson Batista.
0: Russo.
3: Russo da Barra do Ariranha. Eu queria ouvir uma música com Rio Negro e Solimão. Coração chora de saudade.
0: Ô, Bruto!
3: Para os taxistas da Praça da Bíblia e os amigos e as amigas do Russo, Adilson Batista, o fenômeno da rádio.
0: Você que é fenomenal, Russo. Um abraço, meu amigo. Obrigado pela participação, Russo. Obrigado pela audiência, hein? Todo meu povo da Barra do Ariranha. 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Oi! Opa!
4: Adilson Batista, muito boa tarde. Aqui é o Gabriel Martins. Estou te ouvindo aqui direto de Campo Grande, Rio de Janeiro. Trabalhando aqui no Maquinário e só curtindo as melhores, hein? Um abraço, Adilson Batista.
0: Valeu, Gabriel. Obrigado, garoto, pela participação, tá bom? Lá no Rio de Janeiro, ouvindo a clube, curtindo o batidão, Zé Danejo. É desse jeito, meu filho. Lastrou pra tudo quanto é banda, que ninguém segura e ninguém dá jeito, meu povo. Oi, Tereza.
5: Olá, boa tarde, Adilson Batista.
0: Boa tarde, Tereza.
5: Tudo bem?
0: Tudo bem.
5: Aqui é a Tereza Sabina.
0: Minha amiga.
5: Adilson, meu voto para cantar é Carlos Alexandre.
0: Aí, ó.
5: Quero ouvir uma música com Gina e Geno. Quem eu amo tem uma aliança.
0: Quem eu amo tem uma aliança.
5: Que é um ótimo locutor.
0: Bondade sua.
5: Pra minha família.
0: Obrigado.
5: E pra todos que tá ligadinho na clube. Porque tá na clube.
0: Tá bom demais, não tá, Tereza? Obrigado, minha amiga. Alô, meu povo aí da Puaia. Ah, o meu amigo Nilton tá ligado aí, né? Abração, meu grande amigo Juarez Fagundes. Alô, Telecão. Alô, Jalzão. Alô, Edson Coelho. Todo mundo ligado também no Cascudo. Donazinha, ô Rita, um abraço, hein?
6: Eu não.
0: Lá no Cascudo, quem tá ligado comigo não perde o batidão de jeito nenhum, Divina, hein? Lá na Mercearia Rua da Alô Divina, aquele abraço, ó.
6: Sozinho, sem.
0: Colado aqui na clube, hein?
6: Para me consolar.
0: Perdeu o jogo do Carlos Alexandre, mas vai cantar uma música pra não ficar muito aborrecido. Quem venceu que hoje foi o Paredão Raiz, foi Solevante Soleri. Ô, compadre primo.
7: Compadre Batista, compadre Adilson Batista.
0: Ô, compadre primo.
7: Solevante Soleri, vai cantar?
0: Vai cantar.
7: Meu voto é pro Solevante Soleri. Tá na rua, tá na... O clube tá bom demais.
0: Foi pouco, hein? Abração pra você, compadre. Obrigado aí pela companhia, obrigado pela audiência. Alô, meu povo aí de Boa Vista. Alô, meu povo de Guararema, alô, Cedro, Holândia, alô, Nova Venécia, aquele abraço. Ô, Alemão do Clara.
7: Comigo, Adilson Batista.
0: Alô, Alemão do Clara.
7: E aí hoje aquela do Paulo e Paulinho, onde andará?
0: Ô, Bruto.
7: Direito pra todos meus amigos e principalmente pra vocês, meu filho. Deixou, Adilson.
0: Graças a Deus. Valeu, Alemão do Clara.
7: Se ganhar, Deus, nós toca essa fundo musical aí.
0: Valeu, abração pro seu Alemão do Claro, obrigado, hein? Boa tarde, Adilson Batista, quero ver uma música aí com o Amado Batista, eu sou, meu quer? Eu sou seu fã, tá na clube, tá bom demais, valeu, um abraço pra você, meu grande amigo Vanderlei, obrigado, Vanderlei. O Madre Vanil também tá ligadinho, diz compadre, vamos de Solevande Soleni, venceu. Oi, Rose.
8: E Adilson, boa tarde, tudo bem? Adilson,
0: tudo bem?
8: Como é que tá o Inhame?
0: É, foi a minha bucha, até chutinho.
8: Aqui toca pra mim, toca pra mim Paulo Fernandes, Amar de Novo.
0: Amar de Novo.
8: Oferecer pra todos aí na clube que estão ligadinho no programa, bora, bora.
0: Bora, bora, Rose. Vamos tacar a peça, hein, dó. Abração pra vaquerada, tá tacando a pé, hein? Rapaz, o leite tá saindo quente hoje da teta da vaca. O leite já sai quentinho, né? Hoje eu te contar, ele tá pegando fogo, hein? Opa!
9: Ô, meu amigo Adilson Batista, boa tarde. Se você puder, você toca pra nós, hein, Adilson? De Paulo e Paulinho, não brinco com a paixão. Oferecer pro seu filho bom, pro Nevado, pra você aí da rádio, que é um especial, né? Nosso radialista, que leva alegria em todo canto.

0: Da paixão, oferecer pro seu Silvio Bom, pro Nevado, pra você aí da rádio, que é um especial, né? Nosso radialista, que leva alegria em todo canto da cidade, de canto a canto, né? E pra todo mundo ouvir o programa, pra toda a galera do churrasquinho aí também. Falou, tamo junto, manda uma luz pra nós aqui, churrasquinho do Pico aqui, mantendo. Tá meio perrengado aí com o programa de coluna, mas graças a Deus nós estamos lá, mas o programinha tá do lado aqui, o radinho falando aqui, alô? Uma boa tarde, bom trabalho, Deus, tamo junto, é o Pico tá falando.
1: Valeu, Pico, obrigado, meu amigo.
0: Da Dona Maria, vai aí, pra essa galera toda, Robertão, Fernandinho. Pra todos que ouvindo o programa, tamo junto.
1: Coladinho com a candiga ruim, Pico, é porque Gaditu fora da manada vira papá de onça. E o bambu tá gemendo, chicote tá instalando, tá cagiando e peia cantando de acordo, e eu tô achando é bom, hein?
2: Amiga
1: Dilson
2: Batista, é o Seba.
1: Ô, Seba.
2: Dilson, queria ouvir a música aí. Aquela da mula de sete palmas de Artura. Mandar pra esse povão aí que gosta de montar no burro brabo, né? Alô, vaquerado. Um abraço, Seba. Alô, Adilson. Tamo junto, misturado. Aqui não dorme, não.
1: Aí é 24 horas do ar. Aí é 24 horas. Valeu, Seba. Um abração pra você, meu parceiro. Todos os taxistas, hein? O Abedias, o táxi, tá ligado também com a gente. Gilmar do táxi, o Lalá. O Paulão. Alô, Paulão. Aquele abraço, hein? O Boni, ô Boni, bruto. O Barbosa do táxi, tá ligado também comigo lá em Manteia, né? Todo mundo sintonizado na clube, curtindo o batidão sertanejo. Oi! Opa!
3: Olá, tio, boa tarde. Fala aqui, Alane. Agora tô morando na Perdida, bota mão, tá, na Invejada. Manda uma música aí pra nós. Novos olhos verdes, amado Batista. Eu tô morando no boteco aqui, Alane. Que coisinha, tomar uma breja aqui. Vamos tomar uma breja mais eu?
1: Bora!
3: Vem pra cá pra nós tomar uma breja.
1: O Ike escalou, hein?
3: Olá, tio, seja a rua, que é o catalão do amado Batista.
1: Catalão, né? Oi, Lorani. Abração, minha grande amiga. Obrigado, Lorani. Abração pra Lorani Détima também, ligado comigo aí no bairro, ali na Pedra de Churrasquinho, tá ligadinho com a gente. É muito rádio, ligado, meu filho. De ponta a ponta, só da clube, eu tô achando é bom. Ô, mal acabado. Você que se amarra, mulher de peão, quer um conselho, bicho? Sai fora, bicho. Sai fora, que é fria.

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0: não, mudão, ei, mudão do ID.
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0: 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Já já tem

É o Sono Paulo Fernandes, amar de novo, atendi minha grande amiga Rose. Ei, Rose, boa tarde. Hoje é aniversário da Melânia Pessan, hein? Melânia, parabéns a você, hein? Aniversário da Maria Silva, Maria do Forró da Dragandidade de hoje. Parabéns, maravilhosas. Deus abençoe vocês, hein?

Andrade, deixa as águas rolar. 17h25, alô, Márcio Bar. Almoçado do Bar do Valazão, obrigado, hein? O Bar do Didi, alô, Didi, alô, Gacim. Um abraço, hein? Meu compadre da Cida, me alô, compadre. Pegou pra casa.

0: hein? Reunião com os irmãos.
1: Coração chora de saudade.
0: Acaba não, mundão. Atendi meu grande amigo Russo. Alô, Russo. Ele pegou pesado, hein? 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Oi.
2: Boa tarde, meu amigo Adilson Batista.
0: Ô, Pedrinho, boa tarde.
2: Aqui é o Pedrinho.
0: Tá bom, meu amigo?
2: Tô aqui ligadinho no seu programa, no Corvo do Panorama.
0: Obrigado, meu amigo. Faz
2: aquela música Dama de Vermelho.
0: Ô, Bruto.
2: O Baianinho lá no Águas Claras. Agradecer aí pro Sonilton no Rio Preto.
0: Ô, Sonil.
2: O Renato Marinho.
0: Certo.
2: Sou Luiz Marina, ali no Santa Angélica e pra todos que tá ligadinho no seu programa.
0: Ô, valeu, Pedrinho. Um abraço pra você, meu parceiro. Tamo junto, garrado igual cano de gaúcho, hein? 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Oi!
3: Boa tarde, Adilson Batista, já estamos por cá.
0: Alves, sou!
3: É, manda uma música pra nós aí com a Taíde Alexandre, Laço Aberto.
0: Ô, Bruto!
3: Feliz pra todos vocês aí da rádio. Uma boa tarde pra vocês, bom trabalho, tchau, obrigado.
0: Tchau, obrigado, Alverson, obrigado, hein? Alô, meu povo de bons sinais, Sérgio, tá ligado aí, né? Abração, meu grande amigo, São Manel. Alô, São Manel Fernandes, um abraço, campeão, também tá ligadinho com a gente, hein? Lá no Corco, falou um fundo, abração, amigo Zé Preto, Dona Alzira, o meu amigo Sérgio, ligadão com a gente, todos e da padaria Sabor de Minas também na sintonia, o nosso abraço.
4: Boa tarde, Adilson Batista, Ivani do bairro Monserrat.
0: Oi, Ivani, tudo bem?
4: Eu pedi uma música com o seu Degal da Escada. Vou oferecer pra Maria Tadina, pra Lu, amiga minha aqui, a Luzia, a Georgina e Geralda, Nilson, Celinho e todos que gostaram da música. E tô por aqui.
0: Valeu, maravilhosa. Obrigado, viu? A minha grande amiga Maria Vani, a Ivani, né, ali, melhor dizendo, a Ivani Alves, aqui no Batidão Sertanejo, aqui no bairro Irmãos Fernandes, na sintonia. 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Chegou, moçada. 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
1: De volta com o batidão, hein? Essa que foi Adelaide, a rainha da tijolada. Amado Batista, estou doente. Você tá doido? Acaba não, mundão. Fechando a bodega, alô Maria Silva, parabéns, Maria.

E a Gumi não para, hein? Meu amigo vereador Juvenal Galisto, abraço. De novo. Ana Vilucene, o bairro Messério do Paulo. Elucimar.

0: Joãozinho, até quando, hein? Vou te dar umas gostosas do Brasil.
1: Tá bom demais.
0: Foi pouco, moçada. Todo mundo ligado aqui na clube, hein? Abração pro meu amigo Marcos, o Barbiquinho Diplomata, o Marcão tá ligado. Alô, Marcos, um abraço pro seu parceiro. Barbiquinho Diplomata, ali em frente o Poço Eng, no centro da cidade, na Avenida João de Santos Neves, hein? Ali capricha vendo seus óbvios, você sai aí abrumado, viu? Pra galera dos bares da cidade, churrasquinhos da cidade. Abraço a todos aí no bar e mercearia do Paulo, Espetinho Pionte, na Vila Luciene. Meu amigo vereador Juvenal Caliço, um abraço, campeão. Tamo junto, colado em Cocando de Garrocho, hein? Tá sempre colado no batidão aqui. Meus amigos do Assentamento Três Corações, um abraço a todos e no Desal, também na sintonia. Meus amigos da Poaia Cascudo. De ponta a ponta, só da clube, hein? 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Quem tá comigo no batidão? Opa!
2: Você esqueceu de mim mesmo.
0: Ô, pecado, hein, Bajará?
2: Um bocadinho só pra ver se você lembrava de mim. Você não lembra de mim, não.
0: Ô, pecado, hein?
2: Esqueceu de mim, danado. Esqueceu de mim, mas eu não esqueci de você, não.
0: Obrigado, Bajará. Nós estamos colados igual cano de garrucha. Você que se engana, Bajará. Você mora do meu coração, rapaz. Quem tá aqui comigo, hein? Oi!
3: Boa tarde, Altair do Miracema.
0: Altair!
3: Gostaria de ouvir com Jacó e Jacozinho. É, porta fechada.
0: Porta fechada.
3: Você, Glaucio Garotinho, Luiz Antônio, Daura Maria lá do Miracema, o Coro de Cuica, Zé Minhoca e a todos os ouvintes. Tchau, boa tarde e bom trabalho.
0: Valeu, tá aí.
3: E meu voto vai pra Renan e Raí, ok? Tchau.
0: Ah, valeu.
3: Ué, desculpa, é Solevando Soleni.
0: Solevando Soleni.
3: É Renan e Raí, desculpa aí, tá ok?
0: Valeu, daqui a pouquinho vai cantar três modas boas, hein? 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Eu atendo meu amigo Ivani. Especialmente pra galera dos bares da cidade, hein? Meus amigos taxistas. Pra você que ouve no carro, no caminhão, na carreta. Vai com Deus, boa viagem.

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1: De volta com o Batidão Sertanejo. Ah, vou atender a equipe de assim. A minha amiga Tereza Sabina, Gene Gene Aliança. 18 e 14 no Batidão, cai na água, capivara, que ela vem bala.

0: minha família, sua família, todo mundo que tá ouvindo, a Zenilda. Mas é pra acabar mesmo.
1: Pra acabar.
0: Você já sabe. Picou meus pedacinhos em coração.
1: Olha o Derli Barbosa. Eu.
0: Não, obrigado, hein? Tem chute?
1: Tem chutinho, tá desmanchando de bom. Ô, Derli, eu não tenho nada com isso, não. É vocês. É o povão que tá pedindo essas modas apaixonadas aí, né? É o povão que tá pedindo, rapaz. E nós vamos atendendo aqui na medida do possível, né? Não consegue atender todo mundo, mas tenta. Opa!
2: Boa tarde, meu amigo Adilson Batista. Tamo aí presente. Tiagão do Mantena.
1: Tiagão, tá bom?
2: Se for possível, toca pra mim aí, Piquitita, com o Duque Dalvan. Tá beleza, meu querido? Oferece aí pra todos os ouvintes, pro meu amigão fofo aí do Nicolini, pro pessoal do Andrelino, pro Pico, do Churrasquinho do Pico, pro Neném Macaé, no Santo Prato. Valeu, meu querido. Tamo junto aí.
1: Coladinho.
2: Pode ou não pode, eu não sei, mas eu já fui na sentença.
1: Valeu, Tiagão, um abração, parceiro. Obrigado, Tiago. Alô, meu povo de Mantena, moçada despedindo o Pico, ligado com a gente, hein? Nos bares da cidade, churrasquinhos da cidade, tá todo mundo ligado. 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Opa!
3: Deus, Batista, boa tarde, companheiro. Tudo tranquilo, tudo normal?
1: Tudo tranquilo, tudo normal, Ney.
3: Se der tempo, me faz um favor, cara. Passa pra nós aí, Leonardo. A chuva não vai passar.
1: A chuva não vai passar.
3: Beleza. Se der beleza. Tempo. Se não der também, não faz mal, não. Beleza? Fique com Deus aí, tem um bom trabalho e tá na clube, tá bom.
1: Bom é pouco, hein, Ney? Bom é pouco, hein? Lá meu povo, Tiago Branca, lá de Ossânia. O Juraci, do Erenildo, ligado comigo, hein? Abraço pro Volta aí, Verândia, alô, Volta aí. Família Batista também tá ligado aqui na clube, hein? Eu atendo minha amiga Lucimar aqui no Campo Novo, ela pediu, vai ouvir. César e Paulinho, fui eu. Acontece pro Ney, tá, Ney? Ê, Ney, gosta dessa música, hein? É o batidão bruto, o batidão mais gostoso do Brasil. Mandança pra Nova Roubadel, lá na Fazenda Roubadel, ligadinha comigo, hein?

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0: gramado, vai! Cuidado com essa cachaça, gambá, tá muito quente, bicho. 18h46 do batidão, hein? Boa noite, meu povo. O Flávio tá ligado lá em Portugal. Alô, Flávio. Alô, Sérgio, um abraço, Sérgio.
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0: O Cavaco também tá ligado no batidão, né? Alô, Cavaco. Alô, Zé, já pode dar cedo. Ficou pesado, hein, bicho? Sacanagem, hein? Sacanagem, hein? Apesar de ter perdido o jogo, vai cantar uma música pra não ficar...

Essa já foi ou ainda não? No Duque da Van, Dama de Vermelho, Game de Um foi quem? O Pedrinho Fiorotti, né? É muita moda, hein? É muita sofrência também, você tá doido?

0: gente, pra fechar o batidão com chave de ouro nessa terça-feira, muita moda boa tocou aqui no seu rádio, né? Em nome de todos os nossos patrocinadores, bora pro Pepito, tá saindo jantinho do Pepito, hoje tem carne de panela, hein? Em nome de todos os nossos patrocinadores, a gente agradece a grande audiência e se papai do céu permitir, a gente volta a se encontrar e se falar amanhã a partir das 4 da manhã aqui com o nosso Bom Dia Clube, hein? Voltar por cá firme no pé do eito, que é aquele jeito, que é inchada moladinha, moladinha. Meu amigo Zé, secretário, tá ligado no programa. Alô, Zé, um abraço seu, parceiro. Grande secretário Zé, sempre ligado no batidão, hein? A todos aí, obrigado pela companhia, pela audiência, gente, fica todo mundo com Deus, que a gente devendo, que devendo muita gente, me perdoe, tá? Me cobra amanhã, tem nessa, tchau, obrigado. Obrigado, eu amo vocês.
1: Alves.
0: Marido da Glória, boa noite, minha querida.
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Sorrisos. Alora Sorriso do rádio chegando pra comandar a programação mais sertanejeira do Brasil, trazendo muito modão pra lá de bom, hein? Se prepara, olha aí o coração, hein? Chora, viola! Pra começar muito bem a nossa edição de hoje, tá chegando o sucesso.

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0: Brasil. As notícias do governo federal que movimentaram o país no dia de hoje.
1: Olá, boa noite.
2: Boa noite para você que nos acompanha em todo o país.
1: Quinta-feira, 27 de agosto de 2026.
2: Vamos aos destaques do dia.
1: Trabalho e renda.
2: Brasil chega a 103 milhões de pessoas ocupadas entre maio e julho.
1: IBGE revela ainda que taxa de desocupação recua e fica em 5,3% no período. Pablo Mundim.
3: O número de trabalhadores do setor privado com carteira assinada chegou a 39 milhões e 400 mil.
2: Atenção, estudante.
1: Prazo para renegociar dívidas do FIES termina segunda-feira, 31 de agosto. Thaísa Vitória.
4: A iniciativa oferece condições especiais para renegociar contratos firmados até 2017.
2: El Niño deve ganhar força na região norte a partir de setembro.
1: Menos chuvas e temperaturas mais altas podem afetar o abastecimento de água e a navegabilidade dos rios.
2: Estados e municípios são orientados sobre medidas de preparação e resposta ao efeito climático.
1: O cenário também aumenta o risco de incêndios florestais. Luana Karen.
5: Tanto nas cidades quanto no campo, a prevenção é a melhor forma de evitar grandes incêndios.
2: Hoje na apresentação da Voz do Brasil, Luciana Vasconcelos e Luciano Seixas.
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2: 1 milhão de pessoas conseguiram uma vaga no mercado de trabalho nos meses de maio, junho e julho de 2026.
1: A construção civil foi o setor que mais abriu vagas de trabalho, segundo dados da Pesquisa Nacional por Amostra de Domicílios, divulgada hoje pelo IBGE.
2: A taxa de desocupação ficou em 5,3% no trimestre encerrado em julho e caiu 0,5 ponto percentual frente ao trimestre terminado em abril.
3: O número de pessoas ocupadas chegou a 103 milhões e 300 mil trabalhadores, 1 milhão a mais do que no trimestre anterior. Na comparação anual, foram quase 900 mil pessoas a mais trabalhando. A população desocupada caiu para 5 milhões e 800 mil pessoas, uma redução de 503 mil em relação ao trimestre anterior. A queda foi de 0,5 ponto percentual. Segundo o analista do IBGE, William Cattruell, a taxa de subutilização da força de trabalho ficou em 13%.
6: As pessoas fora da força de trabalho diminuiu e também o contingente de pessoas desalentadas, ou seja, aquelas que desistiram de procurar algum emprego, ou se achavam muito velhas, ou se achavam muito jovens, ou porque por acharem que não há uma ocupação na região próxima, isso vem diminuindo e foi o que aconteceu nesse trimestre mais uma vez.
3: O número de trabalhadores do setor privado com carteira assinada chegou a 39 milhões e 400 mil. O rendimento médio real do trabalhador ficou em R$ 3.762, reportagem Pablo Mundim.
1: Indústria farmacêutica, médica, de fertilizantes, biocombustíveis.
2: Áreas de cooperação entre Brasil e Índia.
1: É o que prevê um documento assinado hoje entre os dois países.
7: O documento assinado nesta quinta-feira pela Agência Brasileira de Promoção de Exportações e Investimentos, a APEX, e a Confederação da Indústria Indiana, prevê o intercâmbio de informações sobre os mercados dos dois países, o compartilhamento de boas práticas, a promoção de feiras e o incentivo à internacionalização de pequenas e médias empresas, além de promover projetos conjuntos de atração de investimentos e facilitação de negócios entre Brasil e Índia. O ministro do Desenvolvimento, Indústria, Comércio e Serviços, Márcio Elias Rosa, diz que há interesses comuns em setores